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2: 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É a Mix FM nas eleições 2026. Trazendo para você agora oficialmente o resultado aqui das eleições para Senado. Marina JHC do PSDB foi eleita senadora por Alagoas. Com 86% das urnas apuradas, a candidata recebeu 767.454 votos, o equivale a 27,94% dos votos válidos. E conquistou uma das duas vagas do Senado Federal aqui em Alagoas. O segundo Senado, ou melhor, a segunda vaga, quem ganhou... Quem conquistou aqui, ó, Arthur Lira do PP, foi eleito senador por Alagoas nesse domingo, com 78,26% das urnas apuradas. O candidato recebeu 738.469 votos, o equivale a 29,53%, e conquistou a segunda vaga para o Senado, ou seja, os dois senadores eleitos, Marina JHC do PSDB e Arthur Lira do PP. Para governador de Alagoas, o ex-prefeito de Maceió, JHC, foi eleito com 51,91%. E para presidente, segundo turno, já está confirmado entre Flávio Bolsonaro, que obteve 47,16%, contra Luiz Inácio Lula da Silva do PT, com 45,1%. Amanhã, aqui no Jornal da Mix, você confere tudo sobre as eleições 2026.

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0: A partir de agora, você ouve aquelas músicas que, embora sejam velhinhas, não perderam a vitalidade e você adora, não é mesmo? Quem é que não gosta de uma velharia? Bora participar pelas redes sociais da Mix no WhatsApp. Indica pra gente a sua velhinha também, que na próxima hora são as clássicas da nossa programação. Vou começar bem aqui, vai?
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0: It Must Have Been Love. Dentro do baú da Mix, você ouve só aquelas que fazem parte da história da sua vida. Pode continuar participando, manda a sua pra cá pelo WhatsApp da Mix, 11 983 408 000. Bora curtir mais uma?
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Mix, o rei do pop, Michael Jackson. Essa aqui faz tempo que a gente não ouvia, hein? Smooth Criminal, aqui no baú da Mix. Você tá curtindo? Então manda sua velhinha pra cá. 11983408000. Nome do artista, nome da música e a tag baú da Mix pra participar.

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0: Mix, uma ótima noite pra você de domingão. Tá no ar mais uma edição do Mix Acústico. Hora de desacelerar. Vamos trazer as músicas que você mais gosta da playlist da Mix de um jeitinho diferente. Só versões acústicas a partir de agora. E já começando com essa aqui que você vai gostar.
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Max e o Alex Warren, Ordinary. Você tá curtindo a Mix no domingo à noite? Que bom, fica com a gente aí que tem muito mais música pra rolar. A partir da meia-noite tem o No Break, com 2 horas de música, 5 comerciais no meio. Não sai daí, não. 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
0: Mix tá no ar, mais uma edição do No Break. A partir de agora pode marcar no seu relógio. São 2 horas de música, o melhor da programação da Mix, uma atrás da outra pra você curtir nesse começo de madrugada. Então já sabe, ó, volume lá no alto, porque agora você só ouve as melhores.
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0: São 2 horas de música sem comerciais no meio. Aproveita pra dizer pra gente aqui qual som que você quer ouvir na programação da Mix. Manda pelo Insta, no Twitter, no WhatsApp. Fica à vontade, que aqui é você quem manda. E aquelas 2 horas de música continuam.
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9: Mix, se prepara, agora tem Super Mix. A gente vai conferir uma atrás da outra. Só música legal, só música boa. Então aumente o volume nesta madrugada. Tá no ar, mais um.
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1: Mix, e essa é a hora em que a gente dá um plus na programação. É o Super Mix trazendo muita música legal. Essa edição acabou, mas fica ligado, fica ligada, que a qualquer momento estamos de volta.
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Essas foram três das mais pedidas por você no ano.

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2: Pergunta da Jaqueline de Campinas. Existe algum luxo que você acha que vale a pena manter, mesmo quando a grana tá curta?
3: Jaque, existe. Mas antes do luxo, a gente tem que definir aquilo que é prioridade, tá? A gente tem que gastar com moradia, alimentação, pagar conta de água, luz. Esses são os gastos essenciais. Aí depois deles, a gente vai ter os gastos não essenciais ou supérfluos, né? Que é tudo aquilo que a gente gosta de ter ou fazer, mas que dá pra viver sem. É muito importante a gente ter esses prazeres também, mas a gente tem que gastar aqui com sabedoria, principalmente se a gente tá numa fase onde a prioridade é sair da pobreza e mudar de vida. Por exemplo, pagar uma plataforma streaming é um negócio que vale a pena, porque é barato, vai proporcionar momento legal com a sua família, ir no cinema uma vez por mês pode ser outro luxo, mas o ideal é escolher um cinema mais simples, num dia que o ingresso é mais barato, ir num parque, comer alguma coisinha por lá, pode sair 5 vezes mais barato do que ir numa balada. Então, você não só pode, como deve ter alguns luxos e prazeres, mas se você diz que a grana tá curta, você vai ter que adaptar esses prazeres à sua realidade até a sua vida melhorar e você poder ter mais luxos. Tudo é questão de organização, de prioridade e de entender o momento e as suas possibilidades hoje. O Gustavo Cerbasi tem uma frase bem legal que fala assim: vocês vão enriquecer muito mais rápido quando descobrirem o prazer das coisas que não custam nada. E já que tem muita coisa legal que é bem barata ou que não custa nada.
4: Se você tiver alguma dúvida, manda uma mensagem pra gente no WhatsApp da Mix 11 98340 8000, e me segue nas redes sociais, Primo Pobre no YouTube e @ Eduardo Feldberg no Instagram.
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0: Muito bom dia pra você, meu amigo, você, minha amiga, que a partir de agora nos deixa entrar na intimidade do seu lar e você que circula aí pelas ruas da cidade, esse é o Jornal da Mix que pede passagem, chegando aqui agora pra você até as 8 da manhã, levando todas as informações pós-eleição. A democracia venceu, você venceu, a liberdade venceu e, claro, né, a sua escolha prevaleceu também em Alagoas, né? JHC vence no primeiro turno com a eleição disputadíssima e a gente vai trazer todos os detalhes aqui dentro da nossa programação. É a semana começando já em pique de eleição, em pique de segundo turno também para a presidência da República. E você, claro, ontem enfrentou filas longas, né? Um tempo maior para votar, mas foi lá, compareceu e fez a diferença e, claro, ela também apareceu no resultado das urnas. Parabéns a você, parabéns à democracia, viva a liberdade! Esse é o Jornal da Mix que pede passagem, você sabe, nunca foi sorte, sempre foi Deus. Bom dia, Kelsan!
1: Bom dia!
0: Muito bom dia também para nossa produtora Ana Cláudia Almeida. Aqui a Renatinha Marques conosco também dentro da nossa programação. Rogério Costa, direto da redação. Jonatas Marizia, da coordenação da Central Gazeta de Notícias, levando sempre o melhor da informação. Rafael Ferreira, gerando para você essas imagens belíssimas. A você que nos acompanha também no YouTube, aonde você estiver, tá? Eu sou Marcos Rodrigues e ao meu lado tá ela, Thaís Cavalcante. Bom dia, Thaís.
2: Bom dia, Marcos. Bom dia a todos. Todo mundo já aguardando aí a semana,

0: A Assembleia Legislativa tem renovação no Senado, a gente fala sobre isso já já. Kel Samuel, bom dia pra você, Kel.
1: Bom dia.
0: Bom dia. Bom dia a todos aqui, a partir de agora, os destaques desta segunda-feira do Jornal da Mix.
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0: Renovação na representação de Alagoas no Senado Federal. Arthur Lira e Marina JHC conquistam as duas vagas em disputa e serão os novos senadores. Renan Calheiros fica fora das duas vagas.
3: JHC promete transição tranquila e diálogo com a Assembleia, prefeitos e governo federal.
0: Novidade também na bancada federal. Júlia Nunes surpreende nas urnas e é eleita deputada federal pelo PSD com mais de 71 mil votos. A única mulher entre os 9 representantes de Alagoas na Câmara dos Deputados.
3: Marina JHC celebra eleição como senadora mais jovem da história do Brasil.
0: Renovação também na Assembleia Legislativa do Estado. 10 novos deputados estaduais chegam à Casa de Tavares Bastos para a próxima legislatura.
3: Veja como ficou a composição do Senado. Daqui a pouco a gente traz detalhes.
0: Com essas e outras notícias, o Jornal da Mix está começando agora.
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0: 6:10 agora, vamos trazendo a previsão do tempo completa aqui para Alagoas. Deu uma chuvinha de madrugada, estava muito quente ontem o clima, né? Precisava esfriar um pouquinho e o tempo vai ficar ali depois de um domingo quente. Tudo indica que teremos maior nebulosidade, possibilidade de chuvas isoladas. Em áreas mais para o interior, o tempo tende a ficar mais aberto. Em Maceió, temperatura mínima de 22, máxima de 31 graus. Então, se você vai sair cedo de casa na capital e no litoral alagoano, pode encontrar muita variação de nuvens, possibilidade de chuva isolada ao longo do dia. No interior, especialmente em direção ao oeste alagoano, agreste, você pega ali a região do sertão, ali a tendência é de tempo mais aberto com períodos de sol.
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3: Trânsito bom na capital alagoana. Aqui o que a gente está observando é que tanto a Avenida do Valdo Góes Monteiro como Fernandes Lima tem boa fluidez. Esse é um bom momento para você circular pelas ruas da cidade. O mesmo acontece com a Via Expressa, também a L101 e a Norte e também a L101 Sul. Sendo assim, vamos ficar logo por dentro da política com Arnaldo Ferreira.
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0: Com ele, bom Arnaldo dia, Ferreira.
4: Gente, bom dia a todos. Olha, no balanço geral sobre as eleições em Alagoas, particularmente nos 101 locais de votação, o presidente do Tribunal Regional Eleitoral de Alagoas, o desembargador Alcides Guzmão da Silva, considerou que tivemos uma das eleições mais tranquilas. Tanto que justificou isso dizendo o seguinte, que das 7.100 urnas utilizadas pelos mais de 2 milhões e 400 mil eleitores aptos a votar, apenas 24 urnas apresentaram defeitos, tiveram que ser substituídas, sem prejuízo para o eleitor e nem para a apuração geral. O grande destaque, de acordo com o presidente do TRE, foi a sujeira que alguns candidatos e partidos políticos fizeram nesses locais de votação, espalhando santinhos durante a madrugada. Ele lamentou que essa situação ocorra. Vai aguardar até o final desta semana um balanço geral da Polícia Federal sobre os pequenos incidentes, entre eles tentativas de aliciamento, tentativas de compra de votos, mas as maiores incidências, mas sem grandes prejuízos nos locais de votação, foram a tentativa de bocas de urnas que foram contidas pela Polícia Militar, pela Polícia Civil e também pela Polícia Federal, mas nenhum registro relevante. Eu questionei, inclusive, numa entrevista coletiva, se algum partido político ou candidato fizeram alguma queixa com relação ao processo eleitoral. Nenhuma. O problema maior foi detectado por eleitores que não levaram a sua colinha. Então, esses eleitores levaram entre 5 a 10 minutos para concluir a votação e terminou passando do prazo que previsto para começar às 8 horas da manhã pelo Tribunal Superior Eleitoral e terminar por volta das 17 horas.

0: horas, passou um pouco mais, mas também sem prejuízo. E por isso ele avalia que, avalia que tivemos uma eleição tranquila e agradeceu aos eleitores que foram cumprir com seu dever cívico em forma pacífica, ordeira e tiveram que enfrentar filas. Por hoje é só, gente.
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2: Agora, 6:14, a gente segue aqui falando de eleição, né? Não tem como, a gente vem de um domingo aí que haja coração, hein? Vamos começar falando, portanto, do resultado das urnas aqui em Alagoas. JHC é o novo governador eleito do estado. Gente, durante coletiva de imprensa, ele afirmou que espera uma transição tranquila com a atual administração estadual. Segundo ele, o resultado das urnas demonstrou a vontade dos eleitores por um novo momento político em Alagoas. Vamos acompanhar. Daqui a pouquinho, os recortes, a participação de JHC aqui com recortes da entrevista pós a eleição, tá bom? Agora sim, a gente já pode chamar, portanto, o momento em que ele demonstrou a vontade, falou sobre a transição tranquila que fará após assumir como governador de Alagoas.
3: Acho que tranquila. Eu não tenho dúvidas, porque, veja, não há dúvidas da legitimidade dessas eleições. Não há dúvidas de que foi uma eleição limpa, isenta, transparente, né, da nossa parte. Então, não tem como se questionar isso. É muito forte o clamor e a vontade popular. Então, eu acredito que, por si só, já fala muito alto, já diz muito. Acredito na seriedade das instituições e nós não estamos só, né? Nós temos a vigilância permanente daqueles que nos representam, dos que foram eleitos junto conosco, e eu espero que nessa transição a gente possa ter a melhor relação possível, porque Alagoas tem que apontar para o futuro, tem muita coisa para a gente poder consertar e a gente vai conseguir fazer isso com Alagoas se a gente tiver união. Unidade, um novo momento, um horizonte que se descortina de uma maneira completamente diferente para a gente poder seguir em frente. O nosso povo quer paz, quer prosperidade, quer saúde, quer trabalho, quer futuro, e é isso que nós vamos entregar a Alagoas.
4: Outro importante ponto abordado nessa entrevista coletiva é sobre como será a definição para o secretariado. O governador eleito afirma que começará a montar a equipe, mas evita antecipar nomes.
3: Com certeza, né? A partir de agora, a gente tem que começar a montar o time, a equipe, mas saibam de uma coisa, como eu sempre exijo de quem trabalha comigo, para trabalhar comigo, pode ser técnico, pode ter doutorado no mundo inteiro, onde for, mas tem que gostar de gente.
5: Já tem alguns
3: então,
5: nomes?
3: É precoce ainda a gente estar anunciando, mas...
5: Já está na cabeça.
3: Com certeza, a gente já começa a imaginar, porque... Alguns convites têm que ser feitos, né? Tem muita gente que também nos ajudou nesse processo de elaboração do plano de governo, nomes que têm grande relevância nacional. Então, a partir daí, a gente vai começar a pensar nos nomes, ajustar isso tudo. Se Deus quiser, a gente vai montar aí um time que corresponderá à expectativa do povo alagoano. Mas não tem time sem timoneiro, né? Sem o técnico. Então, acho que o governador é quem dá o tom, o ritmo, e para onde o governo deve caminhar, não é isso, senador?
2: Agora, 6:18, JHC também afirmou que pretende manter uma relação institucional com a Assembleia Legislativa, mesmo diante da forte presença do MDB, partido que esteve no campo adversário durante a eleição. Vamos acompanhar.
3: Eu fui deputado estadual, então tenho deputados, né, que já foram deputados junto comigo lá atrás, que eu tenho... É uma excelente relação. A Câmara dos Vereadores aqui em Maceió também, nós tivemos uma excelente relação. Sou defensor, eu fui deputado estadual, deputado federal, então fui parlamentar e sempre defendi as prerrogativas institucionais. Então, é da nossa parte, eu acredito que cada um na sua função. O legislativo, no seu papel legiferante, de elaborar leis, de fiscalizar. e também com a sua participação um pouco ali no orçamento para poder destinar emendas, enfim, como nós fizemos aqui em Maceió com as emendas impositivas. Desde que tudo tenha transparência, esteja do regramento, da ordem constitucional, dos princípios e dos princípios da administração pública, é democrático e é louvável que a gente faça com que essa relação institucional possa ser a melhor possível.
4: JHC também disse que a análise das contas estaduais será um processo natural. Na transição, o governador eleito afirma que finanças e orçamento serão examinados com rigor técnico.
3: Eu acho que as contas, as finanças, o orçamento é plano basilar, né, de qualquer determinação para poder analisar os números, né, do Estado, da gestão. Isso é natural, é um processo natural. Mas a gente vai estar fazendo a política que nós sempre fizemos, com muita responsabilidade, para poder representar o nosso povo da melhor maneira possível. Sempre com rigor técnico, com respaldo jurídico, como deve ser.
2: Agora, 6:20, vamos para um rápido intervalo. Daqui a pouquinho a gente fala sobre eleições aqui em Alagoas, as novas composições, como ficam as nossas representações no Senado, na Câmara Federal e também na Assembleia Legislativa Estadual.
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6: Pergunta do Cláudio do Rio de Janeiro. Pra quem tá começando do zero, ainda faz sentido colocar dinheiro na poupança?
7: Cláudio, eu diria que investir na poupança é melhor que nada, mas hoje tem tanta opção melhor, mais prática, mais fácil, que rende mais e que é tão segura quanto a poupança, então não tem muito por que investir na poupança, né? Vamos lá, a poupança é famosa por quê? Porque é simples, é fácil de usar, é segura, você pode pegar o seu dinheiro a hora que você quiser e ela rende uns 7% ao ano. E se eu disser que tem opção que é igualzinha a ela, mas rende quase o dobro, não seria bem melhor? É o caso das famosas caixinhas, cofrinho, porquinho, dos bancos digitais, né? Eles fizeram tanto sucesso que até os bancões tradicionais estão oferecendo cofrinho agora. Então, entre não fazer nada ou investir na poupança, é melhor investir na poupança. Mas se você puder investir nessas caixinhas ou cofrinhos, o PicPay, Nubank, Banco Inter, é bem melhor e rende bem mais. Até o Itaú tem cofrinho agora, né? Tem aula no meu canal explicando e ensinando como investir nelas. E o mais importante é você começar, Cláudio. É mais fácil do que você pensa e depois que você começar, você vai ver como é simples, é bom e vai ficar até triste por não ter começado antes, tá? Lembrando que essas caixinhas e cofrinhas aí são justamente pra quem tá começando do zero, igual você e milhões de brasileiros.
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4: Acorda, Maceió. Você pensa que não tem que trabalhar porque o seu candidato ganhou, não? É meu filho, tem que trabalhar. Senão, você viu aqui o homem dizer que vai pegar o currículo. Então tem que ver aí como é que vai ser. Então tem que trabalhar. Segunda-feira a vida volta ao normal. Já estamos aqui. Saímos daqui 1h, 4h30, estamos em pé para conduzir a informação. Nosso nome é Trabarro. Trabarro, tá? Olha aqui, temos aqui a Avenida do Valdo Góes Monteiro, a curva do Canaã Santo Amaro, apresentando um movimento intenso. Já deu uma mudança no cenário, né? Outras pessoas acordaram cedo aqui. Fernandes Lima ainda tem boa fluidez. 6h25.
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2: Complementando aqui, informação e interação pelo Zap Mix. Acidente em frente ao Catolé, sentido Satuba. Contribuição do ouvinte Neto, mandando sua mensagem e um vídeo também registrando esse acidente. Segue aí. O fluxo bem intenso, uma região crítica, né?
4: É sentido interior e interior Maceió.
2: Sentido Satuba.
4: Ah, sentido Satuba, acidente na Lucatolé, muito conhecida essa área, né? Lamentavelmente, esperamos aí só danos materiais, ainda não vimos a imagem. O nosso ouvinte flagrando aí nesse momento o congestionamento, né? Que já vai se formando. Agora sim, ele vai passando próximo ao local do acidente. Qual a cena aí, Thaís?
2: Olha, eu tô vendo... envolvendo motociclista, tá? É acidente envolvendo motociclista, não temos nenhuma imagem, assim, de veículo batido, destruído, mas... e o motociclista, ao que parece, ali bem conversando, passando a mão nas costas, como se estivesse sentindo ali algum desconforto, mas nada que prejudique o trânsito na via, né? Que tá fluindo ali, mesmo que lento, mas de maneira normal. Obrigada, Neto! Você também pode contribuir com a informação 981-70-9808.
4: Seguindo aqui com a coletiva ontem, exclusiva, né? Para nós aqui da Mix, trazendo nesse horário com JHC e Marina Cândia. JHC conversou com a reportagem, falou sobre o apoio à presidente da República no segundo turno, já que Flávio Bolsonaro e Lula é quem vão disputar o segundo turno das eleições. Vamos acompanhar.
11: Nós temos que reunir o nosso grupo político para a gente poder discutir com o resultado das eleições de Alagoas. A gente tem um posicionamento, né, sobre as eleições também nacionais. Então, acho que tudo isso será discutido no momento oportuno, junto com o grupo, de maneira democrática. Até porque... agora, como governador eleito, existem forças políticas em todo o estado, rural, que a toda hora estão chegando e sendo ampliadas para a gente fazer a melhor discussão.
2: 6h27, e ele também prometeu mulheres em postos de decisão no governo de Alagoas. Governador eleito JHC citou a Marina JHC e Célia Rocha como exemplos da participação feminina.
11: Começou na eleição, com a senadora Marina, com a nossa vice-governadora Célia Rocha. Toda a política pública, toda a decisão que for tomada no âmbito e nas discussões administrativas e políticas, as mulheres, além de serem ouvidas, têm que estar em postos de decisão. Isso é fundamental para que a gente ganhe cada vez mais legitimidade nessas ações. Então a gente vai estar trabalhando com as mulheres, com presença efetiva no nosso governo, com representação em Brasília e com representação no próprio governo através da nossa vice-governadora Célia Rocha.
2: 6h28, agora a gente segue, daqui a pouquinho vamos falar sobre tecnologia, hein? City Tecnologia oferecendo soluções em nuvem personalizadas para empresas que buscam mais segurança e performance. A gente já inicia aqui, portanto, o nosso bate-papo com o Igor Sampaio, ele que é diretor executivo da empresa. Igor, quais são as novidades nessa área? O que é que essa transformação digital vem exigindo atualmente das empresas? Essa palavrinha nuvem já tem um tempo, né, que vem sendo incorporada. Bom dia.
12: Bom dia, pessoal. A transformação digital, ela nada mais é do que uma mudança cultural dentro de uma empresa. Ou seja, a utilização dos serviços de tecnologia. Tecnologia mesmo, seja a parte computacional, computadores, servidores ou sistemas, que na verdade é usado com um foco principal em atender melhor o cliente. Então...
4: Pode falar.
12: Então, em resumo, a melhoria do serviço de uma empresa para atender melhor o cliente. Vou dar um exemplo. Tem uma empresa aqui, americana, que chegou no Brasil em 2011 vendendo apenas e-books, livros digitais. E aí, para se adequar ao mercado, ela precisou se transformar digitalmente. Ou seja, teve que atuar no mercado aí para vender outros produtos no e-commerce, né, na loja virtual. E também atuando com o serviço de tecnologia, e aí precisou, para se adequar ao mercado, justamente transformar digitalmente a empresa.
4: Há um detalhe importante, que é a geração de dados. Todas as empresas produzem muitos dados. Aqui trabalhamos com comunicação, produzimos muitos dados de um modo geral. Quando a City Tecnologia entra no mercado para oferecer justamente esse espaço de nuvem, são esses dados, independente do que seja a característica da empresa, que vão ser armazenados?
12: Exatamente. Quando a gente fala de nuvem, a gente traz mais segurança para a empresa. Então, ao invés dela estar com o servidor na própria empresa, que gera custos de energia elétrica, gera custo operacional para o time técnico gerenciar.
4: Perda de memória, né? É como se... A gente está falando aqui em nível de empresa, tá, gente? Mas é o sufoco que você vive no seu celular dia a dia.
12: Exatamente.
4: As empresas ficam oferecendo nuvem para você armazenar lá o que você anda produzindo de coisa boa e doidice. Isso, também no celular. Só que quando a gente vai para o mercado empresarial, aí o drama é maior, porque ele é o cliente, é o futuro da empresa. Isso.
12: E quando a gente fala de nuvem, é para trazer mais segurança. A gente está em um local mais seguro. Dentro da empresa tem um nível de segurança mais abaixo e um nível de preocupação maior com isso. Seja a nível de segurança por ataque hacker, né?
4: A City trabalha com uma tendência ou com uma necessidade? Eu vejo que tem uma necessidade importante.
12: Necessidade muito grande, quando a gente fala de empresa, porque são muitos dados, né? A gente trata aí de muitas informações. Que eu costumo dizer que informação é o ativo mais valioso de uma empresa. Então, se um dado vaza, é um risco que a empresa corre até de falência.
4: Você,
12: né?
4: Fala vaza porque, né, a gente sabe das teorias de conspiração no mundo da digital, mas eu ainda me preocupo mais. E quando perde? Que ainda é pior, né?
2: É a questão do backup, né? Que as pessoas ainda acham que ter ali, ó, um arquivo já salvo, resolve tudo, mas também não é só assim, né? Não é só isso.
12: O backup, eu falo muito que é a medida mais simples e a mais indispensável para uma empresa, porque ela salva a empresa. Na verdade, é um seguro, comparando aqui com seguro de carro, seguro de vida, a gente só usa quando realmente precisa, né? E o backup, já tive muitos casos aí que salvou empresas, porque, inclusive de incêndio, empresas que sofreram incêndio e teve o backup na nuvem salvando essa empresa.
4: Conseguiu recomeçar.
2: Ô Igor, mas uma empresa que já tem ali no seu modelo de armazenamento de dados, a nuvem, só ter uma cópia dos arquivos de backup já resolve em caso de um BO?
12: Não, porque a gente precisa ter gestão sobre esse serviço. Então não adianta ter uma cópia sem saber se essa cópia está funcionando. Então precisa passar por todo o processo contínuo de validação desse backup.
2: Tá aqui no monitoramento.
12: Exatamente. E para a gente evitar problemas de segurança da informação, a gente trabalha muito com a conscientização dos colaboradores da empresa. Então a gente entende que uma porta de entrada pode ser uma falha operacional, uma falta de conhecimento mesmo de como pode vir esse ataque cibernético, como é que a gente chama.
4: Agora, tem um detalhe, Igor. A gente pode estar falando agora com empresários que estão despertando, né, para essa necessidade, passaram por alguns sustos mais recentemente e estão acompanhando essa entrevista. Pô, estou achando interessante esse trabalho do Igor. Como é que é feito um levantamento para vocês chegarem à prestação de serviços da empresa? Vocês têm, nesse processo de diagnóstico, como medir a produção de dados diário da empresa, é isso?
12: Sim. A gente inicia, logicamente, com a consultoria, né? A gente não consegue propor uma solução sem uma análise prévia.
4: Uhum.
12: E aí faz todo um mapeamento de dados do que tem na empresa, mapeamento de tecnologia, seja a nível de servidor computacional, a nível de sistemas, setor por setor. Então a gente vai desde o RH, o financeiro, ao comercial. E lógico, a tecnologia, ela precisa ajudar a empresa, ela precisa resolver problemas e não ser... Eu costumo dizer que o empresário que apaga incêndio, ele precisa de ajuda.
4: Vira bombeiro e desaparece do mercado.
12: Exatamente. Então a tecnologia é uma grande aliada, justamente para trazer tranquilidade ao empresário e trazer retornos. a tecnologia é um investimento. Então, ela, como todo investimento, precisa de um retorno. E o retorno é a empresa vender mais, a empresa não parar a sua operação.
2: Tem a outra questão, que é o custo. É, uma empresa que adere à nuvem, né, migra para a nuvem, significa que ela vai gastar mais com tecnologia ou pode representar, de certa forma, uma economia?
12: Pode sim representar a economia, mas lógico que a gente precisa analisar caso a caso. É, a gente recebe muito caso de migração do físico, da loja física ali para a nuvem. É, não significa que seria uma empresa que trabalha 100% em nuvem, não. Tem um escritório dela, poderia ter toda a infraestrutura lá, mas analisa de que levar isso para a nuvem pode ter redução de custo. É, seja operacional, seja de segurança. Então, tem um custo? Tem, mas qual o benefício em troca disso? Na nuvem eu estou mais seguro, né? Eu tenho serviços especializados que eu consigo prestar ali dentro do mesmo serviço. E, no geral, é análise. A consultoria justamente traz essa análise para pontuar o que é mais vantagem ou não.
4: Agora, Igor, pelo que você me fala, então, e diante da necessidade de todos que estão produzindo dados diariamente, o serviço prestado pela CIT Tecnologia, ele é adaptável a qualquer negócio?
12: A qualquer negócio, desde o pequeno ao grande. Logicamente que do médio ao grande tem mais demandas, né? Vamos dizer assim. É, o pequeno que quer crescer, ele precisa se planejar desde o início. Uhum. Porque a tecnologia precisa acompanhar o crescimento da empresa. A empresa precisa acompanhar o inverso, o vice-versa também, né? E aí, justamente, trazer esse planejamento inicial com um planejamento tecnológico. Onde a empresa quer chegar? Quais são os objetivos?
4: A gente trabalha com o universo de tecnologia e também produção de dados diários, que é a informação. E a nossa história está muito associada à nossa memória aqui na organização. A primeira grande empresa foi um jornal. Então a gente tem o período, né, a data X, em que a gente vira digital e começa a produzir dados só para o digital, e tem uma lacuna que é o regressivo, né, voltar, obviamente, às nossas origens. Hoje o trabalho da CIT também leva em consideração, em algum caso, recuperar e preservar essa memória do que ficou para trás, se fôssemos aqui um acerto, uma consultoria para ver a realidade de uma empresa que produz informação?
12: Do que ficou para trás, dos arquivos físicos ainda.
4: Físicos ainda.
12: Sim, existem tecnologias que a gente consegue levar o físico para o digital, seja um papel, uma sala de arquivo.
4: Uhum.
12: Né? O papel, aquelas pastas.
4: Vai ter alguém arquivos, escaneando ali.
12: A gente consegue fazer tecnologias, inclusive, que não necessariamente transformam isso em imagem escaneada, mas em texto mesmo editável, que a gente chama de tecnologia OCR, né? Transforma a imagem em texto. Ela consegue ler a imagem, o texto que está na imagem.
2: Agora, Igor, como é que o empresário consegue perceber que a infraestrutura dele já não comporta mais? Como é que... E aí eu imagino, você que tem empresa, que está ouvindo a gente, qual é o principal sinal de alerta para que eu passe a considerar essa aquisição de nuvem? Qual é o primeiro passo?
12: Vamos lá. Tem muita situação, servidor que está obsoleto. Vamos lá. Quando a gente fala de servidor, ele tem um prazo de garantia, como todo equipamento eletrônico. E esse prazo de garantia, quando ultrapassa, geralmente 3 anos, o servidor acaba ficando obsoleto, porque se um dia ele der problema, para você consertar é caro, tem um tempo de parada, né, que é muito importante a gente falar disso, que uma empresa parada, ela perde dinheiro. Imagine se o servidor que está com o sistema de vendas do cliente, emissão de nota, ele para a operação da empresa toda. E aí, vamos dizer, para chegar uma peça que deu um problema em um servidor físico, né, dentro da empresa, demorar 3 dias para chegar, são 3 dias sem vender. Então, por isso que a gente fala que a nuvem traz essas vantagens. Ela foi feita para nunca parar.
4: É importante, tá? Para você que está acompanhando o nosso programa, o Igor Sampaio é diretor executivo da empresa e trabalha com a CIT Tecnologia, oferecendo essa demanda importante, que é a preservação dos seus dados também na nuvem, tá? Empresas pequenas, empresas médias, empresas de grande porte, todas elas a partir de, eu vou falar aqui, diagnóstico digital, tá? Mas obviamente conhecendo a realidade de funcionamento de cada empresa e criando um produto para se adaptar também à sua realidade. quantidade, tanto no volume de armazenamento, como também em valores que vão ser discutidos no dia a dia. E é como ele falou, né? É uma semente que é plantada para preservar a memória hoje da empresa, mas acima de tudo, saber aproveitar esses dados, porque quem domina dados conhece o mercado, conhece o cliente, né? É assim que funciona, né?
12: Exatamente, e dados na empresa é essencial para a tomada de decisão. Se você tem dados, informações, com isso toma-se decisões para evoluir o próprio negócio.
4: Já pensou como são as coisas? Quando eu era estudante, né, eu ficava, segunda-feira era terrível para aterrissar. E as professoras, vocês só vivem com a cabeça na nuvem, isso não vai levar a nada. E hoje a nuvem está salvando o futuro das empresas. É uma virada da tecnologia.
2: Até nós, meros mortais, estamos aderindo a pacotes de nuvem.
4: Tá vendo aí, professora Célia? Eu estava certo, a nuvem era a realidade, né? Então tá aí agora, é a realidade que nós vivemos. Obrigado pela sua presença, esse assunto não se esgota aqui. Sempre que tiver uma experiência, um caso, algo que você queira colocar em nível de exemplo, né? A nível de exemplo, para que as pessoas entendam com mais facilidade, estamos à disposição. Igor, uma boa semana para você.
12: Obrigado pela oportunidade.
2: Vamos lá, uma aula, né, de que tecnologia não é apenas uma questão de ter computador, de ter sistema funcionando. É segurança, é continuidade do negócio, capacidade de crescer com a operação ali segura, sem colocar as operações em risco. 6h40 agora, vamos para um rápido intervalo. Marcos.
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4: Chove na capital alagoana, tá uma chuvinha fina com o cara de São Paulo, manchou o Marcos todo. Foi... Pois é, garoando. Já começamos a evoluir, já estamos imitando São Paulo, ó. Segunda
2: Cadê
4: com cara
2: café,
4: de garoa.
2: Marcos?
4: Tá certo? Pra você. Cadê? Você
2: o
4: que é responsável.
2: Tem que você precisa do cafezinho.
4: Você que é responsável pelo café. Vamos lá, informações aqui sobre o trânsito da capital alagoana. Nesse momento, a Via Expressa, Avenida Menino Marcelo, aumentou o fluxo aqui, mas ele é considerado ainda moderado leve, tá? Parece que o povo ainda tá meio ressacado, né, do resultado da eleição, né? Acorde pra trabalhar, porque se quem ganhou, vai querer contratar quem está precisando trabalhar. E quem perdeu vai ter que mostrar serviço para não voar, né? Então, agora é que começa as trairagens, né? Agora é hora da famosa trairagem. É, você não foi para a carreata, você não postou a foto, você tava meio, não curtiu, né? Eita, meu Deus do céu, segunda-feira, o dia de lavar roupa suja dos traíras. Quem foi o traíra? Vamos acompanhar. 6h44.
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4: Sei não, mas teve gente que prometeu e não cumpriu. Sei não, sei não. Vamos lá, agora começa a trairagem. Hora do... É, agora, minha filha.
2: Tá um monte de gente hoje colocando a mão na cabeça, viu, meu irmão?
4: Depois que perde, e agora que eu troquei de carro e o homem perdeu, e agora, meu Deus? Olha, vamos lá, 6h44, Boletim Integração com Mozart Luna.
2: Gente, vamos trazer aqui informação.
4: Volta, moça, volta.
2: Segura aí, Marcos. As emoções hoje estão afloradas, né? Que, ó, vamos falar da nova composição da Assembleia Legislativa? Sem sair das eleições aqui, porque esse é o movimento para hoje mesmo. Entre os novatos na Assembleia Legislativa, eu gostaria de trazer aqui, porque ao todo foram 27 deputados estaduais, sendo 17 reeleitos e 10 novos nomes que passarão a ocupar cadeiras da casa. Entre os novatos está Paulinho Mendonça, que contou com o apoio do governador Paulo Dantas. MDB também elegeu Cícero Cavalcante, ex-prefeito de São Luís do Quitunde, liderança política da região norte. Hugo Vanderlei, filho do deputado estadual Dr. Vanderlei, que disputou o Senado neste ano. Também chegam à Assembleia Tenorinho Malta, que renunciou à prefeitura de Inhapi para disputar a eleição. Teca Nelma, vereadora por Maceió. Henrique Chicão, liderança política da região sul de Alagoas. E Lucas Barbosa, filho do prefeito de Arapiraca, Luciano Barbosa. Completam a lista dos novos deputados Guilherme Lopes, filho do prefeito de Penedo, também chamado Guilherme Lopes, né? Leonardo Dias, vereador por Maceió, e Marcos Beltrão, irmão do prefeito de Coruripe, Marcelo Beltrão. Outros 17 deputados conseguiram renovar o mandato. O Cabo Bebeto, Marcelo Vitor, Fernando Pereira, Lelo Maia, Cibele Moura, Ricardo Nezinho, Gabi Gonçalves, Alexandre Aires, Fátima Canuto, Rose Davino, Dudu Ronalça, Remi Calheiros, delegado Leonan, Ronaldo Medeiros, Antônio Albuquerque, Mesac Padilha e Marcos Barbosa. Então, são os 27 deputados estaduais eleitos aqui em Alagoas. E a gente também traz aqui as informações daqui a pouquinho sobre a renovação na Câmara Federal, com a surpreendente eleição da nova deputada federal Júlia Nunes, com mais de 71 mil votos, a única mulher entre os 9 representantes de Alagoas na Câmara Federal.
4: E um fenômeno importante, porque ela se elege graças à sua atuação de gênero em defesa da mulher, principalmente o combate ao feminicídio. Mas nesse momento há uma mudança de perfil mais à centro-direita, tanto da Câmara como no Senado, que são, obviamente, coligações e debates, né, políticos que não incluem muito o combate à violência à mulher. Então a Júlia chega com essa pauta para, obviamente, ser uma voz com outras mulheres que levantem essa discussão. Por outro lado, o cenário político não parece favorável para esse enfrentamento. Vamos aguardar. A gente, inclusive, vai tentar com a nossa produção a entrevista com a própria advogada Júlia Nunes, tá? Hora da participação do blogueiro e jornalista Edivaldo Júnior.
21: O tema de hoje é transição alagoana. As urnas falaram. O governador eleito foi JHC do PSDB, e assim que a apuração foi concluída, que o resultado foi confirmado, o governador de Alagoas, Paulo Dantas, se pronunciou. Na verdade, ele tentou falar com o governador eleito, não conseguiu, e mandou uma mensagem para a JHC. Vamos lembrar aqui, ó, o Paulo Dantas é governador do MDB, ficou no mandato para tentar reeleger o sucessor e lutou até o fim, até o último segundo, para eleger Renan Filho. Conversou com prefeitos, deputados, vereadores, usou o máximo que podia dentro do permitido à estrutura do governo, anunciando obras, conversando com prefeitos, prometendo algumas benfeitorias. Bom, não funcionou. O JHC foi eleito e o Paulo Dantas, assim que o resultado foi confirmado, reconheceu a vitória, tentou falar com o governador eleito e, não conseguindo, mandou uma mensagem. Eu vou ler aqui a mensagem que foi mandada por Paulo Dantas. JHC, tentei falar com você por telefone, mas não consegui. Quero lhe parabenizar pela vitória nas urnas e reconhecer a decisão soberana do povo alagoano. A eleição terminou. Agora é hora de olhar para a frente e colocar os interesses do nosso Estado e da nossa gente acima de qualquer diferença política. Conte comigo para fazermos uma transição responsável, transparente e organizada, com todas as informações necessárias para que Alagoas continue avançando. Desejo a você sabedoria, equilíbrio e sucesso nessa nova missão. Que Deus lhe abençoe e lhe dê discernimento para governar o nosso Estado. A mensagem do Paulo Dantas, claro, é um reconhecimento da vitória do adversário, um reconhecimento da derrota do seu grupo, mas é um ato de republicanismo, um ato de humildade. O governador, num primeiro momento, toma a iniciativa para falar com o governador eleito e para colocar à disposição dele já o equipamento, toda a estrutura de transição. É o que se espera de um governante. O Paulo, mais uma vez, mostra que sabe o papel que exerce e sabe exercer muito bem. Não ganhou, é vida que segue. Eu acho que o Paulo Dantas vai ter o tempo de avaliar os erros cometidos por ele e por seu grupo, e agora é hora de fazer isso mesmo. A transição tem que começar. E hoje fico por aqui, até a próxima.
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4: 6 horas e 51 minutos, 6h51, tá? Para você que acompanha aqui também toda a nossa programação. Essa eleição escondeu necessariamente o que vai acontecer em Brasília em nível de Senado Federal, né? Era uma eleição paralela, porque o Senado é quem tem poder de indicar e até pedir a cassação de ministros, né? Do Supremo Tribunal Federal. E por isso, a estratégia da centro-direita brasileira era conquistar mais cadeiras. O PL conseguiu esse objetivo. Em muitos estados, elegeu os dois senadores do PL, portanto, com o compromisso de tirar ministros como Alexandre de Moraes, né? O PL tem 28 senadores agora, na atual, nessa conjuntura. O PT elegeu 9, o MDB elegeu 9, União Brasil elegeu 6, PP elegeu 6, Republicanos também elegeu 5 senadores. O PSD tem aqui 4, o PSB de bola 4, o Novo 3, o Podemos tem 2, PSDB 2, PDT 1, Rede tem 1 e tem um senador sem partido que acabou também sendo eleito. Está aqui, portanto, essa composição. Com os que já estavam na casa, porque só foi agora a modificação de 54 senadores, o perfil do Senado Federal fica mais conservador e mais à direita. Leia-se, do ponto de vista de cenário futuro, todas as condições ideais para que impeachment de ministros venha a ser pautado também no Senado. O que isso significa na prática? Significa que a gente já vai começar o primeiro ano de gestão, não é? Tendo esse embate entre o Senado e o STF. Isso é bom ou é ruim? Bom, se a gente for avaliar que tem que fazer realmente uma reorganização de peças em nível de Supremo, é o fundamental. Só que do ponto de vista de economia, toda e qualquer mudança institucional tem reflexos econômicos. Então a gente já vai vir também com a economia com tendência à estagnação, infelizmente, e com essa imprevisibilidade, na verdade, sobre o que será o movimento econômico a partir dessa questão envolvendo os ministros. Então são duas realidades, tá? Então essa é o que está posto aí para o segundo turno das eleições. Com certeza isso vai ser muito bem explorado pelo candidato Flávio Bolsonaro, que vence o primeiro turno em cima de Lula e pode já construir alianças com os candidatos de direita derrotados, que somados já dá uma vitória para o próprio Flávio também. Então o PT aprendeu uma lição, que é aquela que não pode ficar apenas acreditando que o peso da máquina dá resultado, porque não deu. O Lula passa menor para o segundo turno. E pela tendência, somando os votos, né, que foram dados à direita, eles têm mais percentual, teoricamente, vai ser mais fácil. Será? Vamos aguardar os embates que virão nos próximos dias, as fake news que vão ser espalhadas, né, a queimação que vai tomar conta nesse processo de reta final. Só sei que o Flávio teve um crescimento na reta final que surpreendeu até quem pesquisa. Porque quem pesquisa apontava, em algum momento, a proximidade dele com Lula e ganhando no segundo turno. Mas ganhar no primeiro turno foi pouca gente que acreditou. Acho que o próprio Flávio, em algum momento, não achava que isso seria possível.
2: Vamos voltando aqui para Alagoas, para a representação do nosso estado agora na Câmara Federal. As urnas também trouxeram mudanças importantes na representação do nosso estado na Câmara Federal. O estado continua com 9 cadeiras em Brasília, mas a partir do ano que vem a bancada terá 3 novos nomes e 6 deputados reeleitos. E quem liderou a votação foi Alvinho Lira, do PP, 172.628 votos. Ele é um dos novos nomes da bancada. Na sequência vem o delegado Fábio Costa, do PP, com mais de 165 mil votos. Luciano Amaral, do PSD, com 155 mil, quase 156 mil votos. Rafael Brito, do MDB, com 117.115 votos. Isnaldo Bulhões Júnior, também do MDB, com pouco mais de 112 mil votos. Daniel Barbosa, do PP, foi reeleito com 101.172 votos. E Marcos Beltrão, do União Brasil, com mais de 100 mil. E um dos resultados que chamou a atenção foi o de Júlia Nunes, do PSD. Ela conquistou uma das 9 vagas, com 71.825 votos. Será a única mulher da bancada alagoana na Câmara dos Deputados na próxima legislatura. Júlia é também um dos 3 novos nomes eleitos, ao lado de Alvinho Lira e Gilvan Barros, do PSDB, que completa a lista com mais de 63 mil votos. Como é que fica a força dos partidos, hein, nessa nova composição? PP sai das urnas com a maior bancada de Alagoas na Câmara, são 3 deputados federais. MDB e PSD terão 2 representantes cada. União Brasil e PSDB ficam com uma cadeira nova. E um detalhe interessante dessa eleição, Nivaldo Albuquerque do União do Brasil e União Brasil e Paulão do PT tiveram votação individual superior à de Gilvan Barros, mas não conseguiram uma vaga. O arrumadinho explica isso,
4: Quociente eleitoral.
2: Marcos, tem muita gente que não entende isso.
4: É, e vai continuar sem entender. Porque é como você vota exatamente pela cara, né, e não pelo coração do que é o processo, vai continuar sem entender. Porque, na verdade, são as coligações que eles montam, são as estratégias para saber quem é puxador de votos. Por exemplo, a Júlia Nunes teve uma votação expressiva, não é? Dentro do que era a estratégia e do limite financeiro dela. Mas quem é que a ajuda proporcionalmente? É o fato do PSD ter batido a meta para eleger o Luciano Amaral e ter tido uma sobra. Aí tem os votos que ele teve, a sobra e mais os dela. Então ela entra nesse sentido. Então é o que faltou aí para você falou bem, para o Nivaldo Albuquerque, que também para o próprio Paulão, que já vinha numa situação difícil
2: demais,
4: de perda de votos a cada eleição.
2: Apesar
4: ele na última
2: eleição.
4: Ele, na última eleição, aquela da disputa que ele ficou fora, entrava, saía, voltava, ele teve menos votos que o Nivaldo. E o Nivaldo foi em busca do direito, anulou os votos do João Catunda, mas de rebaba saiu pegando o novo quociente eleitoral e tirou o Paulão.
2: É a velha história do proporcional, né? Esse sistema proporcional. E é uma informação que pega todo mundo de surpresa, porque o eleitor costuma, o que não tá ligado diretamente às eleições, então não se aprofunda no funcionamento do sistema eleitoral, olha apenas para a quantidade de votos de cada candidato.
4: Porque veja só, né? O mesmo eleitorado que critica o PT por conta da fama e do carimbo, da tatuagem corrupta que o partido ganhou na Lava Jato e no Mensalão, é o mesmo povo e a mesma população que elegeu a maioria dos políticos citados no caso Master, que do ponto de vista financeiro já é maior do que foi a Lava Jato. Então, quer dizer, há momentos e momentos em que a corrupção, né, ela tem é um termômetro para o pleito. Porque quem deveria ser contra a corrupção deveria ser contra a corrupção em qualquer nível, correto? Mas não é bem assim. cada um tem o seu corrupto de estimação. Então, se é o corrupto do outro lado, não, mas o seu roubou mais. Aí eu quero, não, mas o meu não roubou tanto assim. Então,
2: Marcos...
4: chegou um momento que o diálogo não era quem era o ladrão. Era saber se o ladrão tinha roubado menos. Entendeu? Deus. Então, veja só, tá aqui o levantamento nacional. Maioria dos políticos citados no caso Master consegue se eleger. Só o Ciro Nogueira, aquele que tirou uma foto com o ombro, né? Cabeça deitada no ombro do Vorcaro nos Alpes Suíços, esse dançou. Ele apareceu semana passada beijando uma prostituta, né? Lá numa festa que eles estavam fora do
2: qual
4: país.
2: Qual é a leitura que você faz disso? O Vorcaro ajudou?
4: É, não é bem, o Vorcaro votou. A Papuda, ele pediu o direito de voto. E lá o Lula ganhou. Eu não sei como foi isso, mas o Lula ganhou na Papuda, que é onde tem muita gente presa. Mas o fato é que o Vorcaro, essa história da moral do eleitor, que tem honesto contra a corrupção, não, rapaz. É cada um vota no seu corrupto. Nesse momento, os corruptos pró-Masters estão se dando bem. Ó, o próprio Jacques Wagner, que foi citado no caso Master, e todo mundo, ó, Wagner vai se dar mal. Se deu bem. Foi o mais votado na Bahia. O Jerônimo, que é...
2: Não, a Bahia deu exemplo.
4: A Bahia elegeu os dois do PT. Não é? Então quer dizer, ó, Jacques Wagner e Lula, tô aí, eu e o Rui. Então quer dizer, não abalou em nada esse negócio de a corrupção. Não, aqui, ó. Maioria dos políticos, se tá no caso Master, consegue se eleger. E aí tem várias pessoas. Hugo Mota, do Republicanos, presidente da Câmara. Papai perdeu lá, viu? Papai de Hugo dançou. Jacques Wagner, do PT, ganhou. Antônio Rueda, esse aqui apareceu recentemente. Esse é fera. É fera do ponto de vista de mau caratismo, né? Porque ele conseguiu... O Antônio Rueda, ele é do União Brasil, né? Ele também defende pátria, família e liberdade. Liberdade pra trair. Porque ele traiu a mulher com a amante. E depois traiu a amante. Aí a amante descobriu que estava levando ponta na terceira escala, né? No terceiro escalão. Aí deu um flagrante no Rueda, foi no apartamento onde ele estava com a amante e filmou ele de cuequinha. E mesmo assim o cara se elegeu. Então veja que a população não tá... Olha lá, aqui tem o Jacques Wagner, né? O Antônio Rueda também, lá do Senado da Bahia. União Brasil elegeu Elmar Nascimento, elegeu também Nicolas Ferreira. Sabe o deputado Mário Frias, aquele do filme da
2: Sim,
4: Roça?
2: Sim, com certeza.
4: Reeleito também e tá lá no esquema.
2: Agora, muitos famosos não conseguiram, né?
4: Citado no Master. É. Então, quer dizer, entre...
2: Tiririca, né? Não deu, foi...
4: O Tiririca foi votar, se eleger pelo Ceará, né? Se ele tivesse em São Paulo, talvez pudesse ter sido eleito e puxar mais dois, como ele sempre fez nas últimas eleições. Tá aí, essa é a realidade nacional da questão da corrupção. Então é assim, corrupção só é ruim quando atinge, né, naquele momento ali, o candidato que pode tirar voto. Mas se o seu é corrupto e tá bem, legal. Então, vamos perdoar.
2: É uma notícia que entra mesmo no giro nacional.
4: E o povo é acostumado, né, a perdoar ladrão. Isso é bíblico, né? Lembre-se quando estava Jesus, que veio para nos salvar, e um ladrão chamado Barrabás. Quem foi absolvido pelo povo? Barrabás. Então o povo gosta de ladrão, gosta de ser roubado. Então tome. Ó, 7-2. Vamos pro rápido intervalo. Daqui a pouco a gente volta. Sou eu com o Rex.

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2: Pergunta do Leandro, de São Paulo. Se você tivesse que cortar uma coisa do orçamento de um brasileiro hoje, o que seria?
3: Cara, é difícil falar uma coisa só, porque cada um tem uma realidade, prioridade diferente. Então eu vou dar 3 respostas, tá? Primeira, eu evitaria usar cartão de crédito, porque parece inofensivo, mas quando chega a fatura, que aqui no Brasil é em média R$1.500 por mês, ele pode se tornar o maior gasto dos brasileiros, né? Então foque em não parcelar as coisas. Isso é o que mais está ajudando meus seguidores a saírem da pobreza. Segunda, eu prestaria mais atenção naqueles gastos pequenos relacionados às compras no débito automático. Sabe aquelas assinaturas, streaming, aplicativo, compra recorrente? Parece bobeira, mas se você tiver muita conta programada assim, pode engolir uma boa parte do seu salário. E a terceira resposta tem a ver com a alimentação, que é um dos maiores gastos dos brasileiros, tá? Você não precisa parar de comer, mas presta atenção nisso. Será que o mercado que você vai realmente é barato? Não vale a pena comprar tudo num atacadista ou por aplicativo? Aqui em casa, eu e a minha esposa estamos economizando uns 30% desde que a gente começou a fazer compra pelo aplicativo. Então, pode ser um item importante para você prestar mais atenção. A fatura do cartão, que é o que mais lasca os brasileiros, os pequenos gastos é o que muita gente nem percebe que está gastando, e a alimentação é uma coisa que pode dar para economizar sem abrir mão da qualidade.
4: Se você tiver alguma dúvida, manda uma mensagem para a gente no WhatsApp da Mix, 11 98340 8000, e me segue nas redes sociais, Primo Pobre no YouTube e @ Eduardo Fieldberg no Instagram.
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0: Olha aí, não adianta chorar, a vida continua, né? Tem que mudar, né? Agora, se você tá devendo o agiota por causa da campanha, meu irmão, e aí você perdeu, é bom ir vender no carro, né? Porque... e voltar pra carro nacional, né? Tá.
7: loucura isso, né?
0: Chega.
7: Se você parar pra pensar, é uma loucura isso, né? O que deve ter de gente com a mão na cabeça, com as contas no, pior do que o vermelho,
0: pois
7: depois de ter colocado a vida na eleição e deu quen, né?
0: Pois é, vende o carro, vende a casa da praia, né? Vai voltando ao que era antes, né? Voltar a falar com os vizinhos. Tem gente que fica tão rico e não fala com os vizinhos, né? Pois é. Enfim, é a hora das cobranças, né? O agiota já vai mandar aquela mensagem. Não deu, né? Mas eu quero receber. Vamos lá. Esse Kel não presta. Olha, informações aqui. A L101 Norte, a chegada do pessoal que tá vindo aí pela L101 Norte em direção aqui à capital lagoana, né? Tem um pequeno congestionation aqui, ó, próximo ali, exatamente à ladeira de acesso ao Jacintinho. Mas depois já se dissipa numa boa, você vai pro centro legal. Bronca mesmo tá na Fernanda de Lima. Essa depois aqui do encontro Rotary Fernanda de Lima é que tá apresentando congestionamento sentido Praça do Centenário, Thaís Cavalcante.
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0: Olha aí, as pesquisas acertaram, né? De que, de algum modo, a votação do Lula, em termos do percentual. Mas elas subestimaram o crescimento do Flávio Bolsonaro, né? As principais pesquisas eleitorais, publicadas na véspera do primeiro turno, acertaram a votação do Lula.

0: do Flávio na reta final. Acreditou que o caso Master, por exemplo, pudesse prejudicá-lo. E você viu que a maioria do pessoal do Master foi eleito. Só o Ciro Nogueira, esse também radicalizou, né? Apareceu beijando prostituta por aí, gastando... É assim, é... o nome da profissão é esse mesmo. Se você tiver outra, você... Não, garota de GP, garota de programmer, né? Programa, né? Então, acompanhante, né? Quando é da Europa... Ah, tá. Ele com acompanhante.
1: Fica mais leve.
0: Acompanhante, você sabe, né? Lá na Europa. Então, aí a coisa não deu certo pra ele, né? Então, dançou lá no Piauí. O Piauí é o estado mais petista do Brasil, você sabe, né? O mapa da eleição mostra...
1: Ainda ganha da Bahia?
0: Região ganha. Ganha da Bahia. O Piauí ganha. Porque lá o Wellington Dias foi um grande governador lá. Piauí, Maranhão, Bahia, né? Alagoas, tudo deu vitória a Lula. Aí o mapa, até a metadezinha, é vermelho. Depois, meu amigo, só dá azul pra baixo.
1: Agora, é curioso,
0: só, né, dá Flávio.
1: Maceió, na composição do conjunto, em relação aos votos distribuídos pro presidente Lula aqui no estado, o Lula ganhou no interior do estado, ganhou na região, mas na capital, Maceió, Lula perdeu. Então, a concentração do bolsonarismo na capital alagoana está em massa e já está bem definida e consolidada.
0: E foi o colégio eleitoral que deu a vitória à JHC e à sua esposa, Marina Cândia. Então, não adiantou nada o MDB dizer, eu tenho 92 prefeitos, eu tenho não sei quantos prefeitos. Sim, mas prefeito de cidade que tem população do tamanho de um bairro de Maceió, né? O cara tem 6 mil pessoas, né? Ganhei em tal lugar com 4 mil, o outro com 2. Sim, mas é como o professor Ranulfo estava explicando lá. Isso dá densidade, mas não dá volume. Olha, dá volume, mas não dá densidade. A densidade está no voto propriamente dito. E esse na periferia foi esmagador pro JHC.
1: E a apuração ontem deixou para o final justamente as sessões aqui em Maceió. Maceió ficou para decidir. E aí, nesse proporcional, diante da diferença de votos já estabelecida entre os dois candidatos, Renan um pouco à frente, JHC atrás, quando Maceió entrou para contagem...
0: Quero enaltecer aqui o comportamento do alagoano. Eu fiz aqui uma brincadeira, e na verdade foi em tom de brincadeira, mas a minha fala era verdade, que o álcool poderia prejudicar a eleição... Né, com muitos problemas policiais. E não foi o que aconteceu.
1: Não tivemos episódios.
0: O alagoano, né, é pacífico por tradição. Que bom que isso prevaleceu. Então, refaço aqui a minha fala. Doutor Alcides Guzmão estava correto. O povo estava precisando, era mesmo, de cachaça. Parabéns, doutor Alcides. Na próxima eleição, tá certo? Agora no segundo turno. Eu sou totalmente favorável.
1: Quê,
0: cachaça no povo. Ai, é isso mesmo. Deus. Parabéns. Entendeu? O povo sabe beber, não briga, e daí tá tudo certo.
1: Quebrei a cara. Não teve a musiquinha, né?
0: Não teve. A música teve.
1: Teve.
0: Rala, rala, rala e senta, senta, senta, tocou na periferia, entendeu? Aos montes. A vizinhança aí que tá ouvindo sem dormir até agora sabe disso. A turma virou na cachaça, então errei. Doutor Alcides Guzmão, o senhor tá correto. O povo precisava mesmo de cachaça. Aí tome cachaça. Pronto. 7:13.
1: Gente, vamos falar aqui da eleição no estado vizinho, fazer esse adendo aqui, porque a eleição lá em Pernambuco para o governo já foi decidida também no primeiro turno. A governadora Raquel Lira, do PSD, foi reeleita com 53,27% dos votos válidos, somando na apuração final mais de 2.800.000 votos. João Campos, do PSB, terminou em segundo lugar com 44,82%. Em Pernambuco, eu diria uma das disputas mais acompanhadas do Nordeste, né? Que já estava nessa briga ali, acirrada, mas que deu a reeleição a Raquel Lira, que vai governar Pernambuco agora por mais 4 anos. 100% das urnas apuradas. O que é que surpreende? João Campos, do PSB, ex-prefeito de Recife, bem avaliado, presidente nacional do partido, não conseguiu pontuar nem 45%. É um resultado que chama atenção porque a disputa chegou muito apertada à reta final. Na última pesquisa da Datafolha, inclusive, antes da votação, os dois apareciam com empate técnico. E agora a Raquel vai seguindo no palácio, né, do Campo das Princesas, né, como é chamado, ao lado da vice, Priscila Krause, também do PSD, cumprindo o segundo mandato até 2030. E João Campos já reconheceu a derrota, telefonou, inclusive, para a governadora Raquel Lira para cumprimentá-la, desejou sucesso no novo mandato, ele disse que continuará atuando politicamente, que neste momento vai se envolver na campanha do segundo turno presidencial. é um resultado.

0: lado politicamente importante, eu diria, porque João Campos deixa a prefeitura de Recife para tentar levar o PSB de volta ao comando do estado de Pernambuco. O partido governou Pernambuco entre 2007 e 2022. Primeiro com Eduardo Campos, depois com Paulo Câmara, mas Raquel Lira conseguiu interromper essa tentativa de retorno do PSB e garantir mais 4 anos à frente do governo. Foi a única mulher, diga-se de passagem, eleita governadora já no primeiro turno em todo o estado.
1: E com força, né?
0: E com força. É isso, tá aqui o registro, portanto, da eleição para o governo em Pernambuco. 7:15.
1: 7:15, o tombo do PT, que não deu a vitória a Lula no primeiro turno, ainda coloca ele atrás de Flávio Bolsonaro, se reflete aqui também, Thaís, no que foi o prejuízo para nomes históricos do partido que ficaram de fora nessas eleições. Veterano das greves históricas do ABC Paulista e presidente do Sindicato dos Metalúrgicos de São Bernardo do Campo nos anos 80, Vicente Paulo da Silva, o Vicentinho. Tive chance de conhecê-lo aqui em Maceió. Ele fala assim com a língua preta. O Vicentinho, ele ficou de fora, né? E aí deve estar analisando a derrota agora, o Vicentinho. Ele teve 68 mil votos, não deu para se eleger. Quem também ficou de fora, e aí já temos aqui também outras referências, é Rui Falcão. Ele foi presidente nacional do PT e ficou de fora também nessas eleições, tá? Teve um encolhimento aí de menos 45% da sua votação anterior. Outro que ficou fora é Paulo Teixeira. Ele teve 106 mil votos, mas mesmo assim não conseguiu se reeleger. Ele estava vindo aí de 5 mandatos, tá? Fora de São Paulo, outros nomes importantes do PT. A ex-ministra de Lula e Dilma e ex-presidente do PT, a deputada Gleisi Hoffmann, esposa de Lindenberg, não se elegeu senadora no Paraná. Paraná elegeu Sérgio Moro, né? Governador. Então lá foi a força do Sérgio. Foram eleitos Felipe Barros e Deltan Dallagnol, do Novo, foram eleitos lá no Paraná. No Acre, o ex-governador Jorge Viana teve aí o seu desempenho similar ao de Gleisi, tendo ficado fora do Senado, são alguns nomes, tá? Há também aqui outras derrotas, a gente vai trazendo ao longo da programação. 7:17, tem aqui, ó, ministro do TSE caça a candidatura de Deltan Dallagnol na véspera da eleição. E só que ele ganhou, ó, tava com o nome na urna e ganhou. Então agora o voto vai ter que ser recalculado, né? Ou então vai ter aquela briga na justiça pra ver se o cara fica ou sai. Sai ou fica ou sai, né? Dá até uma música.
0: Dá. Né? E você é bom
1: no,
0: nisso.
1: No pique das nossas composições do senta, você sai, fica, sai, sai, ai, fica, Marcos. Fica. É nessa linha.
0: Ó, vamos lá. Vamos falar aqui de algo que me chamou a atenção e que também deve ter sido uma observação sua. Essa eleição, quando a gente olha para as duas pontas do eleitorado, né? Os jovens que estão começando a votar e os idosos que, mesmo sem a obrigação, gente, fizeram questão de participar.
1: Foi bonito.
0: Eu passei por 3 pontos de votação, entrei nesses lugares, na parte baixa, e também observei nos grupos a movimentação e os comentários foram, assim, se sobressaíram bastante em relação à participação dos idosos em todo o Brasil. No Brasil, foram 3.571.000 eleitores com até 18 anos, o equivalente a menos de 2,5% do eleitorado nacional. Apesar disso, é um número expressivo, mas menor do que em 2022, quando eram mais de 4 milhões. Então, uma redução de mais de 14%. Agora, é justamente o Nordeste que concentra o maior número desses jovens eleitores. Teve ponto na parte baixa que só deu jovem, meu amigo. A exemplo ali da escola na Ponta Verde, só deu jovem. Eram jovens em massa votando, filas de adolescentes e jovens com entre 16 e 18 anos. Então, são mais de 1 milhão e 315 mil jovens com até 18 anos no Nordeste. E Alagoas surpreendeu com a quantidade de jovens também nas zonas eleitorais, votando ontem. Agora, vamos para outro ponto, da outra ponta dessa pirâmide aí, porque eu quero falar dos idosos.
1: O pessoal que é jovem há mais tempo, né?
0: Demais, né? Que não deixa de ser jovem nunca, mas que tem mais de 60 anos. E aí o recorte para Alagoas é o seguinte: eu vi muito idoso saindo de casa, até aqueles que têm dificuldade de locomoção, para dizer assim, eu quero votar, nessa eleição eu quero votar, e fizeram realmente valer a sua participação, né, no processo democrático. Eles representam para o eleitorado brasileiro mais de 23,6% de todo o eleitorado brasileiro.
1: Tá vendo aí?
0: Apesar disso, Marcos, a abstenção ainda surpreendeu, né?
1: É, aumentou.
0: Pela quantidade de 21% gente...
1: 21% é muita gente, né?
0: Muita gente. Eu imaginava que teríamos menos abstenções.
1: Menos abstenção, por conta da disputa, né? O processo aí de disputa muito acirrada fez muita gente acreditar isso. Mas, na verdade, Thaís, esse fenômeno da abstenção, ele vai merecer um estudo. Se fôssemos um país totalmente sério, tanto os derrotados quanto os vitoriosos precisariam fazer uma reflexão de por que tem tanta gente não querendo mais votar. Porque se você for olhar, essa derrota do Lula para o Flávio no primeiro turno, ela tem a ver com o crescimento do Flávio, o desgaste e rejeição do PT, a presença de outros candidatos que também tiraram o voto do Lula, que eram os outros candidatos de direita, e as pessoas que não foram votar. Porque quem não vai votar, tá, e as que foram e votaram nulo e branco. Então veja quanta gente, né, o PT está deixando de mobilizar nesse pleito. Ou seja, há um sentimento de mudança que as pessoas querem que seja colocado em prática, né? O pessoal quer sentir como é ser governado por uma gestão de direita. Então agora vai sentir e vai perceber, né? Talvez alguns sintam até falta, né?
0: Vamos aguardando,
1: e
0: né?
1: E outros vão ficar ali maravilhados, como é bom essas decisões, todo mundo falando inglês agora. Olá, Áureo! A segunda-feira, né? Se der segundo turno aí, essa ligação com o Trump, o meu bom dia já vai ser em inglês. Alô, Tietchan, Gabi, prepara a turma aí do reforço, que a gente vai ter que falar inglês, né? Porque o país vai estar mais afinado, Marcos, ideologicamente com os Estados Unidos da América.
0: Você ficou surpreso com o desempenho do Lula nesse primeiro turno?
1: Não, eu fiquei surpreso com a soberba do Lula em não admitir que estava desgastado. É claro que o Lula é um fenômeno político, já entrou para a história. Mas ele tem dificuldade em interromper o seu ciclo, né? Ele tem dificuldade em dizer o seguinte: Haddad, dê o que der, mas você é o cara. Você é a renovação do partido. Mas não, pega o Haddad, manda para São Paulo para perder de novo. Rapaz, o Arnaldo é o nosso repórter, rapaz. O Haddad não ganhou para prefeito em São Paulo. Ele não se reelegeu prefeito de São Paulo. Então ele já vinha num desgaste lá. O Haddad foi candidato a presidente quando o Lula estava preso. O Lula demorou tanto para autorizar o Haddad a dizer que era presidente que o povo errava o nome, dizia que o nome dele era Haddad. Tu não lembra disso, não?
0: Eu vejo.
1: Então, o PT tem dificuldade em passar o bastão. É a ideia do poder. E depois demais, que o Lula, né, casou de novo e está se sentindo mais jovem, ele quer começar tudo de novo.
0: Mas não dá.
1: Tem que renovar. Tem que renovar, tem que mudar.
0: Eu vejo a imagem do Haddad muito desgastada desde a passagem dele pelo Ministério da Fazenda, em que a situação econômica do país brigava ali, lutava rastejando para combater a inflação, para melhorar as contas.
1: E assim, o pessoal não está acostumado com um petista que fale no nível de educação do Haddad. O Haddad não levanta voz, gente. O Haddad é um PT que não vem do sindicato. Ele vem da universidade. Ele é um acadêmico. Então, aquele jeito PT de não gritar, de não estourar, é estranho até para os petistas, entendeu?
0: Apesar do desgaste da imagem do Haddad, é um político assim que eu admiro até pela paciência e inteligentíssimo, não dá para negar isso.
1: E aguentar alguém topar um desafio para perder a eleição, o cara tem que ser muito... Lula, eu não vou ganhar lá. Aí o companheiro, mas vá lá. Tá bom, Lula, eu vou. Vai lá e perde, né? Impressionante.
0: O PT precisa reavaliar, né, suas decisões aí, estratégias, e agora com o segundo turno à vista, mais ainda. Lula já declarando, viu, que vai focar no Norte e no Nordeste.
1: Pessoal, tem que voltar a usar chinelinho, né, botar o borná de ladinho e o pé na estrada, porque como era que o PT fazia. Agora tem uns petistas, né, meio elite, assim, cada carrão chega no lugar, né, e tal, aquela barba, assim, que é o maior símbolo, né, do PT, mas não tá mais falando a linguagem do povo,
0: Marcos,
1: né?
0: Não gaste todos os comentários e as resenhas pra agora. Daqui a pouquinho você faz mais.
2: Olha, eu me surpreendi com o resultado. Eu achava que levaria no primeiro turno. Os meus xereléu disseram que eu ganhava. Tá tudo demitido, filho da pé.
0: E com essa, a gente vai para um rápido intervalo aqui. Vamos seguindo falando de saúde. Mas ele tá se superando hoje, né, minha gente? É porque ele não dormiu. Passou o domingo trabalhando no ao vivo. É isso, né? Aí não dorme e a pessoa fica assim no outro dia. 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
4: Pergunta da Jaqueline de Campinas. Existe algum luxo que você acha que vale a pena manter, mesmo quando a grana tá curta?
5: Jaque, existe. Mas antes do luxo, a gente tem que definir aquilo que é prioridade, tá? A gente tem que gastar com moradia, alimentação, pagar conta de água, luz. Esses são os gastos essenciais. Aí depois deles, a gente vai ter os gastos não essenciais ou supérfluos, né? Que é tudo aquilo que a gente gosta de ter ou fazer, mas que dá pra viver sem. É muito importante a gente ter esses prazeres também, mas a gente tem que gastar aqui com sabedoria, principalmente se a gente tá numa fase onde a prioridade é sair da pobreza e mudar de vida. Por exemplo, pagar uma plataforma streaming é um negócio que vale a pena, porque é barato, vai proporcionar momento legal com a sua família, ir no cinema uma vez por mês pode ser outro luxo, mas o ideal é escolher um cinema mais simples, num dia que o ingresso é mais barato, ir num parque, comer alguma coisinha por lá, pode sair 5 vezes mais barato do que ir numa balada. Então, você não só pode, como deve ter alguns luxos e prazeres, mas se você diz que a grana tá curta, você vai ter que adaptar esses prazeres à sua realidade até a sua vida melhorar e você poder ter mais luxos. Tudo é questão de organização, de prioridade e de entender o momento e as suas possibilidades hoje. O Gustavo Cerbasi tem uma frase bem legal que fala assim: vocês vão enriquecer muito mais rápido quando descobrirem o prazer das coisas que não custam nada. E já que tem muita coisa legal que é bem barata ou que não custa nada.
6: Se você tiver alguma dúvida, manda uma mensagem pra gente no WhatsApp da Mix 11 98340 8000, e me segue nas redes sociais, Primo Pobre no YouTube e arroba Eduardo Feldberg no Instagram.
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1: Alô, você que tá no trânsito, ó, você tá de cara inchada, borrada, né? Dormiu mal. Ou porque ganhou, ou porque perdeu, tá precisando de uma maquiagem boa, né? Daqui a pouco a gente vai falar com um especialista aqui, porque tá acontecendo um evento aqui na cidade que tá movimentando os bastidores, hein? Detalhes daqui a pouco. Isso vale para todos que estão acompanhando o nosso programa. O Mau Corredor de Transporte, que é o complemento do Valdo Góes Monteiro e Fernandes Lima, apresentam aqui um fluxo grande agora, sentido centro. Até a ladeira Geraldo Melo está um pouquinho aqui movimentada. Mas dentro da normalidade para uma segunda-feira pós-eleição, né? Ó, você que é cargo comissionado, não é porque o seu candidato perdeu que você não tem que trabalhar, não. Vá trabalhar, filha da mãe. 7h30, vamos lá.
0: Vamos seguindo aqui, gente. Para quem trabalha com beleza, atenção, hein? Ou simplesmente amantes da beleza, fiquem aqui comigo porque a gente vai falar agora de uma oportunidade de encontrar produtos com preços baixos. Maceió está recebendo a terceira edição do Outlet Maceió Beauty Hair. O evento começou ontem, segue hoje e amanhã no Centro de Convenções em Jaraguá. E para contar detalhes do evento, como é que foi esse primeiro dia, atípico, um dia de eleição, mas mesmo assim bombou no Centro de Convenções. Daniel Aragão, produtor do evento aqui com a gente, bom dia. Fala para a gente como é que foi essa abertura do evento justamente num domingo de eleição, o público compareceu, o que vocês esperam e trazem dentro do Outlet até amanhã? Bom dia.
14: Cavalcante, bom dia. Cleverton aí, bom te ver. Todos os ouvintes da Mix FM, nosso querido aqui que tá do meu lado, Marcos,
1: né? E quer dizer que lá no Beautiful ele é o Cleverton, hein? Eu achava que você era estranho lá.
0: Kelsan.
14: Ele esteve lá com a gente, já inclusive apresentou no nosso palco lá.
1: Exatamente.
14: Muito bacana.
1: No sorteio do barbeiro, tava
14: isso
1: lá.
14: Mesmo. A nossa feira de beleza é voltada para o profissional, grande parte desse visitante trabalha na área, e quando a gente fala profissional da beleza, a gente fala da cabeleireira, do barbeiro, da manicure, da nails, do podólogo.
1: O setor que mais cresceu.
14: É um setor que movimenta bilhões de reais no Brasil. Você passa pelas ruas de Maceió, você encontra ali infinidade de salões de beleza, de barbearias. Então esse público é o público que a gente leva para o evento, que a gente quer levar para o evento. Por quê? Porque as empresas que colocam estandes são empresas que vendem os cosméticos para esse profissional. Uhum. Né? Então são marcas, são fábricas que vendem aquele produto que a cabeleireira vai comprar para aplicar no seu cliente. Então a nossa feira é uma feira B2B, né? Então são de empresários para empresários, grande parte microempreendedores individuais, né? Que essa pessoa que leva o pão de cada dia para casa trabalhando na área da beleza. Uhum. Em torno de 90 marcas de cosméticos nós temos no Centro de Convenções. É um evento que está indo para a terceira edição, esse Outlet, acontece no mês de outubro. Nós já realizamos habitualmente uma feira no mês de abril, que é a Maceió Beauty Hair. Essa feira é mais antiga, desde 2019, que acontece em abril.
0: E maior também.
14: E maior também. O Outlet é a demanda do segundo semestre. Essa cabeleireira, ela vai para o Outlet, ela compra, ela vai com malas, ela enche de cosméticos ali, aproveita. O Outlet já tem uma conotação de promoção, né?
1: Certo.
14: Então ela tem essas promoções ali. Ela compra os cosméticos para utilizar no período de grande demanda, que ela ganha mais dinheiro, que é novembro e dezembro.
1: A virada do ano, né? E quem está pegando, claro, o início do ano também. Tem muita gente especializada em fazer make para formatura. Eu me lembro que quando eu fui me formar, era uma quantidade de segmentos. Aí aumentou muito as formaturas. Essas empresas fecham o negócio para fazer cabelo e também fazer a maquiagem de um modo geral. E a maquiagem foi incorporada não só para eventos de muita relevância. O dia a dia de trabalho já existe um autocuidado de maquiagem. E uma coisa que me surpreendeu quando foi a primeira vez é que para nós que temos barba, né? Eu só me arrependo dessa situação. Quando eu tinha cabelo, eu não cuidava tanto. Eu tava
0: com sabonete. Agora tem que cuidar mais da barba.
1: A barba,
0: né?
1: Eu cuido mais do que quando tinha cabelo. E descobri que tem um mercado disso e nessa área que vocês atuam, tem muito produto para homem lá. Quer dizer, o mercado masculino da beleza também está crescendo, né?
14: É, o Brasil é o segundo maior consumidor de cosméticos masculinos do mundo. Só perde para os Estados Unidos.
1: E como você tem barba, você não ia deixar essas empresas de fora. Você tem que deixar
14: pois é, mudar, verdade.
1: Moral lá. Mas mudou, né? Tem um perfil diferente.
14: Mudou muito, né? A gente tem essas empresas que vendem produtos para barba, né? Então, todo tipo de produto que você imaginar. E tem os produtos para os barbeiros, né? Então lá você tem tesoura, navalha, avental,
1: negócio, né?
14: Todo esse material que o barbeiro utiliza no dia a dia tem lá no nosso outlet. Você falou de maquiagem, além de estar lá, tem duas marcas lá, né, muito conhecidas desse segmento de maquiagem, que inclusive qualquer mulher, independente da profissão, pode comprar. Né? Então tem marcas lá que se você for, eu sou advogada, posso ir no outlet? Você é bem-vinda. Dá um quilo de alimento na entrada, você entra, e lá tem marcas que vendem produtos para o consumidor final, para manicure, para a mulher comprar a maquiagem dela, né? Então você, que independente da sua profissão, você é bem-vinda lá no nosso outlet. Né? Então a gente tem lá empresa de cosméticos, 9 estados representados, tem empresas de São Paulo, Rio, Goiás, Paraíba, Pernambuco, que estão com seus estandes, vendendo ali para esse profissional da beleza, também indo atrás de novos distribuidores para fazer um trabalho pós-evento. Então a gente espera um público de 5 mil visitantes, mais de R$1 milhão de negócios gerados ali entre esses empreendedores. Inclusive a gente está com uma ação muito bacana, que é de um sorteio de um salão de beleza completo.
1: Você sempre dá essa sacudida aí. Eu lembro que tinha um que era para o barbeiro, aí agora vai ser um salão todo para as mulheres. Ficam todas, é a cadeira, é aquela, lavatório.
14: Um carrinho auxiliar, um secador, uma prancha. E aí comprou R$500 na feira, em qualquer stand.
1: Tá concorrendo.
14: Aí vai, preenche o cupom, coloca na urna. E na terça-feira a gente vai fazer o sorteio. E uma coisa bacana é que nas últimas edições, essa pessoa que ganha, sempre uma pessoa carente, uma pessoa que tá precisando trocar. Uma coisa bem interessante isso.
1: Na última edição, a
14: pessoa que no mês de abril, a última pessoa que ganhou, ela mora no interior de Alagoas, numa cidade bem pequena, com poucos moradores. E ela preencheu todos os dados ali precisamente e tal. E aí, como eu não sou aqui de Maceió, eu perguntei para a menina da coordenação, vem cá, essa cidade aqui e tal. Eu falei, não, uma cidade, um bairro bem carente aqui e tal. E foi uma pessoa que foi na loja retirar, estava precisando muito.
1: Tá vendo aí?
14: Né?
1: Você muda vidas, né?
14: Que bacana, né? Então, assim, a pessoa comprou R$500 e ganhou um kit avaliado em mais de R$3 mil.
1: Eu tenho uma personagem, eu não sei por onde ela anda mais, porque ela foi fazer um curso em São Paulo e ela foi tão bem lá que um salão contratou ela por lá. Eu queria que ela voltasse muito para contar a história dela. Mas ela vivia numa situação de muita violência e penúria. Né? Violência doméstica, inclusive. E dependência financeira. E foi um curso nessa área de beleza que fez ela dar a volta por cima. Então, quando ela separou, quando ela mudou de cidade, quando ela foi dando esses passos, ela foi conquistando a independência a partir desse trabalho. Então, a partir daí, eu passei a valorizar ao máximo. Poxa, é uma coisa que eu considerava simples, mas pode ser um transformador para a vida de quem empreende. E você tem histórias assim aos montes, né?
14: Tem muita história, né? Por exemplo, como o evento tem a entrada obrigatória de 1 quilo de alimento, então a expectativa é arrecadar 5 toneladas de alimentos. Então, esses alimentos serão distribuídos através da parceria com o Mesa Brasil Sesc para várias instituições carentes. Milhares de famílias alagoanas vão receber esses alimentos. Então, o evento também tem essa pegada social muito bacana, porque para entrar na feira, obrigatoriamente, tem que dar 1 quilo de alimento não perecível. E lá nós temos aí a oportunidade dessa cabeleireira, desse profissional da beleza, de repente conseguir uma distribuição de uma marca, de repente conseguir ali um plano B na sua carreira, de repente em se tornar uma distribuidora de uma marca de cosméticos. Quando a gente fala do mercado de cosméticos hoje, você tem as linhas capilares, que são produtos que são aplicados nas clientes, tem as marcas nacionais, tem as marcas do Nordeste e tem as marcas de Alagoas.
1: Você falou marcas do Nordeste, tem marcas que são fortes no nosso mercado.
0: É uma infinidade.
14: De
0: fabricantes, isso, que a gente não tem nem ideia. A gente vai dar uma volta no centro de convenções, que eu sempre vou para esses eventos da beleza, e você fica surpreso com a quantidade de cosmético diferente, a variedade de produto que você normalmente você não acompanha tanto, mesmo se você tem costume de comprar seus shampoos, condicionadores, cosméticos nessas lojas de cosméticos que a gente já conhece de varejo, mas você não vê a variedade, a infinidade de produtos e de novidade que o mercado traz para o setor da beleza, como você vê no Outlet e na Maceió Beauty Hair. Então, é fantástico o que vocês colocam, não apenas para quem é profissional do setor, mas também para quem quer comprar, quem gosta de cosmético. Verdade. E que vê ali a oportunidade de comprar muito mais barato, né, Daniel?
14: Muito mais barato. E o que acontece? A feira de beleza hoje, a gente traz ela para Maceió Porque muitas vezes esse profissional, ele quer se atualizar. O que está rolando de tendência? Quais são os cosméticos aí?
1: Ah, os encontros servem para isso também.
14: Também. Aí, às vezes, ele não tem como ir para São Paulo, claro, para feiras que acontecem lá. Claro. Tem toda a questão da hospedagem, aéreo. E a gente traz essas marcas para cá. Essas marcas vêm com seus distribuidores. E aí, aquela cabeleireira consegue saber esse produto específico, como é que eu aplico na minha cliente, qual é o diferencial, uma hidratação, uma coloração, alguma coisa diferente, né? Então a gente tem muita novidade, né? Então você que ainda não foi, hoje das 14 às 20, Centro Convenções no Jaraguá, amanhã também das 14 às 20, e não deixe de aproveitar as oportunidades, como eu falei, cabelo, maquiagem, nails, unhas, podologia, equipamentos, acessórios, tudo reunido, marcas inclusive da China, tem uma marca de maquiagem da China lá, uma coisa muito bacana, e também tem os paquistaneses, que são um grupo que vende tesouras do Paquistão para os barbeiros, né? Então, uma coisa muito legal assim, muitas novidades, esse outlet da beleza. Então, está todo mundo convidado e vocês também são convidados lá, porque, como eu falei, não é só o profissional, tem muita coisa voltada também para o consumidor final.
1: Claro, eu compro as minhas escovas de madeira porque eu perco muito, ela tira onda toda vez. Eu tenho na barba com madeira, porque eu tiro o friso. Eu aprendi lá no negócio do evento que eu fui. Porque se usar pente comum, a barba fica espetada e a madeira reage. Aí, de forma diferente, vai deixando a barba
0: Marcos,
1: mais equilibrada.
0: Todo mundo já entendeu que você hoje está bem cuidadoso com a sua barba, tá bom?
14: E eu não usava barba. A última
1: ela
14: vez que eu vim aqui...
1: Você tá barbudo, Daniel. Ela nunca admitiu isso. Ó, então, quer dizer, nós vencemos.
14: A última vez que eu vim aqui, eu não tava com barba. Agora eu tô com barba, né? Então, tem que cuidar da barba. É o produto que eu coloco todo dia ali para deixar a barba perfumada, conservada. É todo um cuidado, né, que a gente faz, porque realmente às vezes você não tem tanto cabelo, mas você tem uma barba, claro, né? E complementa né?
1: Claro, com certeza, né?
0: Vai perdendo o cabelo, vai deixando a barba maior, né, Daniel? Tá certo. Gente, visitem o Outlet Maceió Beauty Hair. Vai até amanhã. Você pode visitar das 2 da tarde até as 8 horas da noite. Então, não é profissional da beleza? Não tem problema, vai. Leva um quilo de alimento. Ah, esqueci o quilo de alimento. Adquire lá na hora, não tem problema. Entra na feira e garante tudo com preço barato.
1: Fez o seu curso agora no Senado. Que tá querendo começar a trabalhar, onde é que tem um kit de produtos? Lá na feira.
0: Gente,
1: não é?
0: É absurdo.
1: Já faz
0: um
1: investimento.
0: A oportunidade é absurda.
1: Aquela maletinha para atender em casa.
0: E
1: um abraço para você.
0: Surpreendeu o movimento, hein? Uhum. Surpreendeu. Dia de eleição, o outlet ficou aberto até as 9 horas da noite, com mais de 1.000 visitantes. Não é brincadeira,
1: uma
0: não.
1: Uma tonelada de alimento já arrecadado.
0: E hoje são esperadas caravanas, também do interior, de outras partes do Nordeste. Amanhã fecha o evento com uma expectativa aí de até 5 mil
1: eu
0: ou até mais.
1: Eu vou no stand dos chineses, porque eu vou contar a experiência de ter conhecido a cidade de Guangzhou, lá na China, né? Conversar com os irmãozinhos chineses lá que estão vendendo, né? Valeu, Daniel. Boa estada aqui. Sempre bom poder falar com você e trazer, claro, oportunidades para os alagoanos.
14: Só queria deixar o site feiradabelezamaceió.com.br, feiradabelezamaceió.com.br, é o site onde você tem lá as marcas confirmadas, a planta do evento e tem o credenciamento que é obrigatório, né? Onde você tem que fazer um credenciamento para entrar no evento.
0: As informaçõezinhas.
14: Todas as informações. Né? E as redes sociais, Outlet Maceió Beauty Hair. Está todo mundo convidado e eu agradeço pela oportunidade de estar voltando a Mix para falar do nosso Outlet.
0: Show de bola, vamos embora, vamos
1: e
0: comprar
1: matar
0: cosmético.
1: Saudade do rádio, que o cara é do rádio, né? Essa conversinha mole dele, ele é do rádio, eu tô ligado. Valeu, um abraço para você, valeu. Saúde na sua presença aqui, tá? 7 horas e 43 minutos, olha, há mais de 27 anos, a MediRádios oferece tecnologia de ponta para transformar vidas com pioneirismo em tomografias, PET-CT e radioterapia com técnicas avançadas. 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
3: Fala do trânsito, 7 horas 47 minutos. Marcos, deixa comigo porque eu tô aqui ligada no radar e o trânsito não tá moleza já para quem tá se deslocando do tabuleiro.
4: Tem acidente.
3: Acidente. Fala aí, pode falar.
4: Tem aqui na Avenida Fernandes Lima, tá? Depois do cruzamento, do encontro. Cruzamento, eu quero falar sempre cruzamento, mas é na verdade um encontro, né?
3: Perto do quartel, né?
4: É, perto do quartel de quem vem ali pela Avenida Fernandes Lima. Tem essa ocorrência. Agora eu tô tentando aproximar aqui para ver se é realmente na mão de descida ou de subida, porque também já tem trânsito no sentido contrário, sentido tabuleiro, né?
3: Aparentemente no sentido centro.
4: Sentido centro, perfeito. Aumentei aqui, dá para ver agora, exatamente após o encontro Rotary Fernandes Lima, tem essa ocorrência de acidente ou carro quebrado para você motorista que segue sentido centro.
3: Vamos agora com a participação dele. Vem aí a notícia do esporte, é Paulo Vinícius Coelho. Fala, PVC.
5: Levando em consideração que o jogo da seleção não tinha nenhuma expectativa, é um certo escândalo o que se falou sobre o desapontamento. Se você não espera nada, não tem o que esperar. E, portanto, 4-0 contra a Índia foi um jogo para cumprir obrigação. E um jogo que o próprio Bruno Guimarães disse que se fosse para forçar, faria 8-0. Tá. Ia mudar o quê? Não vai mudar nada. Então aqui a gente cai na história de que os amistosos precisavam ser melhores. O que só vai acontecer quando houver a definição dos classificados e eliminados da Liga Europa. Porque a Liga Europa, a UEFA conseguiu criar um cenário em que ficou muito difícil para a Argentina jogar amistosos melhores do que contra Benin, Burkina Faso. E para o Brasil jogar amistosos melhores que com a Austrália, Japão, Singapura, do mês que vem, Argentina, de março, ou contra a Austrália e Índia. Não está bom, mas o objetivo dos amistosos é montar um time e descobrir jogadores, e o Brasil descobriu o time mais jovem em 14 anos. Ganhou de 4-0. Podia ser muito pior, né? Imagina o que a gente estaria dizendo se tivesse perdido de 1-0. Paulo Vinícius Coelho, PVC, para Central Gazeta de Notícias.
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4: Notícia aqui envolvendo o senador eleito Arthur Lira. Ele também disse que vai conduzir a discussão sobre o apoio ao segundo turno. Arthur Lira afirmou que o grupo vencedor das eleições em Alagoas discutirá nos próximos dias o posicionamento para o segundo turno presidencial. A tendência é de apoio ao Flávio Bolsonaro, tá? Se tiver, de ter um posicionamento oficial. Mas também não está descartado que alguns partidos deixem a sua base livre para votação. No caso do próprio Progressistas, ele tem um pouco esse perfil. Ele tem quadros ele tem quadros dentro do governo Lula e também tem quadros próximos, né, ao bolsonarismo. Temos um palanque eclético e diverso. Eu gosto dessa palavra. Arthur, você acertou. Temos um palanque eclético e diverso. Eu posso ter uma posição, JHC pode ter outra e Marina pode ter outra mais diferente ainda. Vamos ter que homogeneizar isso, declarou Arthur Lira. Então, Arthur, esse será o grande momento da política. Em que momento vocês estão na política agora? O momento de homogeneizar.
3: Minha gente do céu.
4: Eu gosto de palavras que terminam com R, você já notou, né?
3: Já.
4: Que dá a chance de você respirar.
3: Ó, deixa eu trazer para vocês aqui o mapa das disputas estaduais que ainda não terminaram nestas eleições. Então, a gente fez um panorama, trouxe o panorama já de Alagoas, falou do estado vizinho. Mas vamos falar desse mapa, porque 6 estados e o Distrito Federal vão ter segundo turno para governador. Os eleitores voltam às urnas no domingo, 25 de outubro, mesma data do segundo turno da eleição presidencial. Tem muita disputa interessante aí pela frente. No Acre, por exemplo, a candidata Maísa Assis, do PP, chegou muito perto de resolver a eleição no primeiro turno. Fez 49,76% dos votos. Ela enfrenta Alan Rick, do Republicanos, que fez 32,27%. No Amazonas, o segundo turno será entre Omar Aziz, do PSD, que terminou na frente com 40,38%, e professora Maria do Carmo, do PL, com 24,72%. E aí entra o Distrito Federal, que foi por muito pouco. Celina Leão, do PP, alcançou pouco mais de 49,90% dos votos válidos, ficou apenas 0,7 dos 50%. Agora ela vai enfrentar Leandro Graz, do PT, que teve 34,48% dos votos.
4: Arthur Lira, nesse momento, concede entrevista à TV Gazeta. Vamos acompanhar alguns minutos até passarmos a bola para a Rede Nacional, a Rede Mix.
6: Uma propositiva, o alagoano, ele espera muito isso, né? E deixou claro ontem que o estado ansiava por mudança, por novos rumos, por uma política diferente, ou diferenciada, ou de mudança. Eu acho que foi um recado claro no Brasil, em Alagoas, de que a população esgotou, né? Um nível elevado de abstenção, um sentimento ainda de muita tristeza, com muita elevação assim, de responsabilização da classe política, e eu me incluo nela. E lógico que, apesar de tantos anos na política e sempre com mandatos sucessivos aumentando votações, a gente se esforçou muito em Brasília nesses 16 anos, nos cargos que ocupamos, para diminuir muitas diferenças sociais no nosso estado. Mesmo não tendo governo do estado, eu não tenho apoio do governo do estado há 12 anos, 13 anos, os nossos municípios nunca sentiram essa falta pela nossa dedicação. Eu quero agradecer ao povo alagoano, ao povo maceuense, à classe política alagoana, que acreditou, que não se vergou às pressões, que não se deixou se sentir ameaçada e na urna foi e depositou, né? Nós tivemos aí quase 70 municípios sendo o senador mais votado deles e, poxa, a responsabilidade, a gente nunca fugiu dela e não vai ser agora. Já deverei ir para Brasília hoje para começar algumas conversas e analisar o cenário nacional. E nós vamos tocar, não tenha dúvida nenhuma, Alagoas com muita responsabilidade.
7: E depois de 4 mandatos como deputado federal, também tendo presidido a Câmara, qual o Arthur Lira agora que vai para o Senado?
6: Bom, eu penso que pela quantidade de mensagens de solidariedade, de parabéns dos amigos do Brasil todo, que nós construímos 513 amigos sempre a cada legislatura, todos os lugares do Brasil, os deputados ligando, eufóricos, senadores amigos, os ministros, enfim, todos os que compõem a norma política de Brasília, muito satisfeitos, porque sabem que o nosso perfil sempre é de muito equilíbrio, de muita firmeza, de muito diálogo, de ouvir mais, falar menos, mas de muita ação também, né? Nós nunca nos furtamos a fazer em Brasília e tocar em Brasília as decisões que melhor atendam a população brasileira. Alagoas vai estar no nosso coração, né? A responsabilidade de substituir um legado do meu pai é muito maior do que eu sempre enfrentei, porque ele teve uma história de muita realização, de muito carinho pelo povo alagoano. E é nesse nível, acho que Brasília esperava, o Brasil esperava. Tem muitos comentários aí de pessoas importantes no Brasil afora que foram afastadas da política porque esgotaram seus ciclos. E é normal que isso aconteça. Uhum. Aconteceu com meu pai em 18, aconteceu agora em 26 com outros, acontecerá na frente com outros. É normal. A democracia, ela é boa por isso. Nem sempre ganha o melhor, mas sempre a gente tira o pior.
8: O senhor declarou, após a vitória, inclusive, que agora está ocupando o lugar que já foi de seu pai, né, Toledo? E qual é o sentimento a partir disso? A responsabilidade também que o senhor encara ao assumir um espaço que já foi dele também?
6: Bom, o senador Bill, né, meu pai, ele foi um homem de muitas realizações, de muitos recordes, né? Falou muito nessa eleição de VLT de Arapiraca. Mas o VLT de Maceió, e o primeiro do Brasil quem trouxe foi ele. Se fala muito de casas, mas 55 mil casas no estado de Alagoas teve a minha participação e dele. Se fala muito de muitas coisas, educação, ele tocava as escolas senecistas, antigas escolas senecistas em Maceió, Hélio Lemos e Santa Luzia, no tabuleiro do Martins, formando milhares e milhares de alagoanos e maceoenses naquela época de graça. Enfim, ele fez um legado da boa política, da política com resultado, da política sem perseguição, da política limpa, da política assim, com propósito, sempre preservando as amizades e os caminhos que foram sempre trilhados por nós, sempre foram esses. E será assim. Eu vou ter muito orgulho de representar Alagoas e de colocar na lapela o broche dele, que eu venho guardando desde o seu falecimento, para colocar lá no Senado.
7: Maravilha. Indo agora para Brasília, qual será a principal bandeira do senhor no Senado? Existe alguma que o senhor vai ter como prioridade?
6: Nós temos muitas pautas importantes. O Brasil precisa pensar muito seriamente nessa questão, tanto social quanto econômica. Nós estamos aí com problemas sérios de mão de obra, nós estamos com problemas sérios na saúde, principalmente no nosso estado. Nós vamos ter que começar do zero a reestruturação da saúde no estado de Alagoas. Nós vamos ter que organizar esse estado para produzir. Eu dizia na campanha, digo hoje, tem 1 milhão de alagoanos morando fora do estado para sustentar e trabalhando fora para sustentar suas famílias por falta de oportunidade aqui. Então nós temos que fomentar, estruturar, tanto com infraestrutura física como com formação de profissionais, oportunizar para que os jovens se atualizem, melhorem a sua condição de receber o turista. O Alagoas tem essa capacidade em todos os seus vetores, litoral sul, litoral norte, São Francisco todo. Então são belezas naturais incomparáveis com o Brasil. A gente tem que estruturar isso para aproveitar ao máximo. Nós temos que olhar com muito carinho para o sertão de Alagoas. Uhum. Terminar esse canal, gente, são 25 anos de muitos bilhões improdutivos, gerando ali o que nós vamos fazer, que é um perímetro irrigado. Eu venho me dedicando a isso já há alguns anos e nós vamos colocar em prática para que Alagoas produza outras coisas que não só as monoculturas que sustentam o nosso povo, que é que mais emprega, que é a cana-de-açúcar. Então a gente vai ter que pegar esse polo cloroquímico aqui com energia renovável, que é o gás natural barata, estruturando empresas para que ao redor de Maceió a gente possa gerar empregos. Então, o desenvolvimento desse estado, além das barragens, água para todos, a gente fez tantos pactos e vamos honrá-los todos com Alagoas. A gente reter a água de onde tem muita água, expandir para quem quer irrigar, fazendo as barragens do Mundaú e do Paraíba, e fazer um projeto de irrigação do sertão com um canal, vai dar a chance à Alagoas de deixar de importar o inhame, a batata, a cenoura, o tomate, de fomentar a agricultura familiar para todo o estado. Ou seja,
4: Então, Arthur Lira se comprometendo com a agricultura familiar e uma pauta interessante. A gente entrevistou aqui o Adson Regis sobre as barragens e ele assume agora publicamente na sua primeira entrevista como senador eleito que aquele movimento deu certo. Então, Adson, você não ganhou a eleição, mas você ganhou a pauta e trouxe ela exatamente agora para entrar definitivamente na discussão sobre o nosso trabalho aqui no estado. Parabéns a você. Parabéns a você que votou, parabéns aos eleitos, parabéns aos derrotados que souberam aceitar a derrota, acredito que sim, tá certo? Parabéns à democracia e parabéns, claro, à nossa audiência que acredita que está conosco todas as manhãs. Se Deus quiser, estaremos aqui trazendo mais informações. Tenham todos um bom dia, vamos em frente, porque atrás vem muita gente.
3: É isso, novo senador eleito continua, hein? Dando entrevista à TV Gazeta, você pode continuar acompanhando no YouTube ou ficar aqui na Mix com o melhor mix do Brasil no comando de Kelsan.
4: Good
3: bye. Grande beijo.
4: Goodbye. Vamos treinar. Tchau, tchau. Goodbye.
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0: salva na agenda aí do seu celular o nosso Zap Mix. 11 983 408 mil. Pediu, a gente toca. Tá aqui na capital, tá no interior, onde você estiver, sintoniza e pede aqui, ó.
1: Bom dia, galera.
0: Bom
1: da
0: dia.
1: Mix, aqui é a Aline de Franca. Eu gostaria de ouvir Imagine Dragons Bones. Toca pra mim, por favor.
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0: 08000. Ô, Dayana, bom dia. Você quer curtir o quê? Fala aí, vai.
1: Bom dia, pessoal da Mix. Aqui é a Dayana. E eu gostaria de pedir a música da Katy Perry, Dark Hearts, oferecendo pra todo mundo aí da Mix e todo mundo que tá curtindo.
0: Então toma aí, vai.
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0: você tem duas edições, pela manhã e também à noite. Vai lá, participa. Já mete o dedão aí no zap 11 983 408 mil. Pediu? A sua... Seu pedido é uma ordem aqui na Mix. Então vai lá, 11 983 408 mil. Grita aí, vai.
1: Oi, eu sou a Kelly da Manta, sou da cidade Patriarca e eu quero ouvir o Ando YouTube.
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1: Mix 8:27. Fechando aqui a primeira sequência do Pede no Zap com o som da Madonna. Na volta, continue participando. 11 983 408 mil. Volto já.
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13: Mix 8:32.

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1: Bom dia, aqui é o Pablo aqui de Barbacena, Cidade dos Loucos. Manda pra nós aí, Só os Loucos Sabem, do Charlie Brown Jr. Obrigado.
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1: Mix 8h44, você curtindo o pede no zap, só as melhores. O que você gosta de ouvir, a gente toca no volume máximo. E aí, quer participar? Dá tempo ainda, vai lá. 11 983 408 mil, pede aí, vai.
2: Bom dia, Rádio Mix.
1: Bom dia.
2: Aqui é o Denner de Gravataí, motorista de aplicativo. Queria ouvir It's My Life, Bon Jovi, pra animar segunda-feira.

0: você no volume máximo. Seu pedido é uma ordem, então vai lá, 11 983 408 mil. Pediu, a gente atende na hora, não é isso, Marcel? Bom dia!
1: Bom dia, Rádio Mix, tudo bem com vocês? Aqui é o Marcel, de Serrinha, Bahia. Eu gostaria de escutar aí Chris Brown, With You. Bom dia a todos.
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1: Mix 92 e com o som do Detonautas, Olhos Certos, a gente finaliza o pede no zap dessa segunda-feira. Mais uma semana começando, que seja uma semana boa, produtiva, e vamos vencer juntos, né, turma? Mandar um abraço aqui pra galera curtindo a Mix na Quintino Bocaiúva. Meu amigo Roberto, tá no trabalho aí, né? Tá curtindo a Mix, muito obrigado, no volume máximo, hein? Passou uma turma e falou assim, ó, manda um abraço pro Roberto, que ele tá curtindo a Mix lá no estabelecimento dele, no volume máximo. Valeu, valeu, turma. Muito obrigado pelo carinho da sintonia. Lembrando que você tem aqui na Mix, pede no zap todos os dias em duas edições. Você tem um pede no zap pela manhã, às 8 da manhã comigo, e tem um pede no zap à noite. Por hoje, acabou.
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1: Tem como meter marcha no tempo? Pois é, é que de acordo com informações do Deadline, a série de Velozes e Furiosos ganhou sua primeira previsão de lançamento, confirmada em maio desse ano pelo ator Vin Diesel, que protagonizou a franquia de filmes e será produtor executivo da série, hein, gente? Muito bom! A nova adaptação de Velozes e Furiosos terá ainda... Com o primeiro filme lançado em 2021, a franquia Velozes e Furiosos conta a história de um policial que tenta se infiltrar em corridas de ruas ilegais para prender o suspeito de roubo de caminhões. Incluindo, lembrando ao todo, a saga conta com 10 filmes, incluindo um que se passa no Rio de Janeiro e tem o seu 11º capítulo atualmente em produção, com a estreia prevista para 2028. Você quer conferir tudo sobre o lançamento de Velozes e Furiosos? Vai lá, radiomixfm.com.br.
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5: Mix 97, atenção motoristas, começar a semana com o trânsito congestionado para você que segue nesse momento pela Avenida Fernandes Lima, sentido centro, na altura ali, gente, já do quartel do Exército. Você já vai ter um trânsito intenso. E aí, esse trânsito segue até depois da Casa da Indústria. Já para você que segue no sentido ao contrário, trânsito tá um pouco melhor. Porém, segue lento, sentido tabuleiro também.
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2: Diego Barone de volta aqui na Rádio Mix pra falar da mais nova série queridinha da Netflix, chamada A Garota do Remo, que traz aquela mistura poderosa de esporte, ambiente escolar e romance, que funciona na maioria das vezes, como é o caso aqui. Apesar que alguns diálogos são meio piegas e artificiais, mas aos pouquinhos a série te pega, porque a trama é boa de verdade. A protagonista é uma atleta do remo que vê sua vida e a da sua mãe se despedaçar quando seu pai precisa fugir porque foi acusado de roubar milhões. As duas ficaram sem nada e ainda tiveram que se mudar porque ninguém mais queria saber delas. Quando a moça chega na nova escola, vai lidar com inveja, desconfiança, o passado assombrando e vai tentar praticar o remo num lugar que não tem time feminino. Logo no primeiro episódio, as coisas já esquentam bastante e, claro, tem a relação complicada com a mãe, aquele triângulo amoroso irresistível e a dúvida de com quem ela vai ficar. A série A Garota do Remo é deliciosa de assistir, tem um final bom e é da Netflix. Eu sou Diego Barone, apresentador da Rádio Mix, especialista e fã de filmes e séries, e comigo você não perde tempo procurando o que assistir no streaming.
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8: Mix 10 e 4, e atenção motoristas, para você que segue exatamente pela Avenida Menino Marcelo, na altura da cidade universitária, exatamente próximo ali ao residencial Tabuleiro do Martins, você vai enfrentar um trânsito intenso sentido Barro Duro. Já para você que segue no sentido rotatória da antiga Polícia Rodoviária Federal, tá mais suave.
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0: que chega pra cá. Mix 10h58 na volta. Tem as músicas mais pedidas de 2012. Continue aí.
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0: Mix 11-1 e atenção motoristas. Como é que tá o trânsito agora, hein? Já pertinho da hora do almoço. Você que tá transitando aqui na capital, exatamente ali no centro da capital, Rua Barão de Maceió, trânsito intenso. Aqui uma longa linha vermelha indica trânsito congestionado e muito lento. Vamos a um outro ponto aqui, também lá no centro. Ali na rua, trazer para você aqui, Rua do Sol, apontando também aqui, trânsito congestionado. Se puder evitar, evite.
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0: Mix 11:29, fechando a sequência com o som da Katy Perry.
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0: E tem novidade de cinema. Se liga, porque foi confirmado que a história de O Pequeno Príncipe vai ganhar uma versão nas telonas em live action. Isso mesmo. A trama conta a história de um piloto que se perde no deserto do Ceará depois de uma pane no avião e acaba tendo um encontro com um menino que surge em um asteroide e que compartilha várias de suas aventuras. A história de O Pequeno Príncipe é conhecida mundialmente e já ganhou outras adaptações. Lembrando que O Pequeno Príncipe é um livro publicado em 1943 por um ator, ou melhor dizendo, francês, hein, gente? Enquanto não surgem mais novidades sobre o filme de O Pequeno Príncipe, a Rádio Mix FM segue de olho em todas as atualizações. Vai lá, radiomixfm.com.br.
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0: Tu que toca no mundo inteiro, você curte o primeiro aqui na Mix. Continue ligadinho, na volta tem um Top Mix, as músicas que você elegeu como as melhores da Mix. Fica aí.
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0: Mix meio-dia e 2, e atenção motoristas. Hora do almoço nesse momento, trânsito já fica mais complicado exatamente para você que segue ali na Avenida Álvaro Otacílio, na Jatiúca. E aí esse trânsito, pessoal, ele se estende exatamente para você que segue sentido Deputado José Lages. E tem também uma longa linha vermelha aqui ao longo daquela Deputado José Lages, que também tá complicado o trânsito. Se puder evitar Álvaro Otacílio e a Deputado José Lages, evite, porque agora o trânsito tá bem complicado e congestionado.
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0: 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Mix meio-dia 19, fechando aqui a sequência com o som do Bruno Mars, I Just Might. E aí, você curtiu essa música? Continue ligadinho no melhor mix do Brasil. Depois do intervalo, tem muito mais.
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0: Mix Omayum. Você curtindo só as melhores aqui, hein? Continue no melhor mix do Brasil. Na volta, tem o Super Mix. 40 minutos de música direto.
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7: Mix 1:05 e atenção motoristas, nesse momento, hora do almoço, tá todo mundo aí indo pegar os filhos nas escolas, né? Se deslocando para almoçar, trânsito já fica mais complicado, exatamente para você que segue ali pela Tomás Espíndola, Avenida Tomás Espíndola sentido Praça do Centenário. Trânsito intenso, tudo vermelhinho aqui no Google Maps, apontando que o motorista tem que ter muita paciência. Vamos a um outro ponto aqui também na capital, para você que tá descendo sentido poço, a Ladeira Geraldo Melo, trânsito intenso e congestionado.
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7: Mix 1:07 pra você. Muito boa tarde, boa segunda-feira. A partir de agora tá começando o Super Mix. 40 minutos de música, uma atrás da outra. E aí? Aumenta o volume, vem comigo. Tá no trânsito? Muito obrigado pela carona aqui no melhor mix do Brasil. Vamos relaxar de montão.
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1: Mix 1:26 e você curtindo o Super Mix. 40 minutos de música direto, uma atrás da outra com o som da Katy Perry. E continua.
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0: 1h57, fechando a sequência com o som da Nelly.
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0: E se liga porque tem novidade de cinema. E essa aqui é das boas. É que foi confirmado que a história de O Pequeno Príncipe vai ganhar uma versão nas telonas em live action. Isso mesmo. A trama conta a história de um piloto que se perde no deserto do Ceará depois de uma pane no avião. E acaba, gente, tendo um encontro com um menino que surge em um asteroide e que compartilha várias de suas aventuras. Lembrando que a história de O Pequeno Príncipe é conhecida mundialmente e já ganhou outras adaptações. O Pequeno Príncipe é um livro publicado em 1943 por um autor francês. Isso mesmo. Enquanto não surgem mais novidades sobre O Pequeno Príncipe, a Rádio Mix FM segue de olho em todas as atualizações. 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

0: Mix, agora 2h24. Rolou Bruno Mars com Grenade no seu, na sua tarde de segunda-feira. Começo de semana aqui na Mix é bem melhor.
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2: Tem um filme na Netflix chamado Una Bomber que vale você dar uma conferida, viu? Principalmente se você gosta de histórias reais. Na trama, que se passa nos anos 90 e também nos anos 50, um homem é procurado por causa de atentados à bomba que feriu e matou pessoas. É um caso antigo que a polícia não consegue solucionar, então eles colocam uma especialista em linguística para analisar uma carta que o bandido publicou no jornal. O filme vai alternando de forma muito competente as duas linhas narrativas para mostrar também o passado de um personagem que tudo indica é o tal criminoso, um rapaz extremamente inteligente, mas estranho e com algumas ideias controversas e revolucionárias, e ele entra num projeto experimental de psicologia liderado por um professor excêntrico, interpretado pelo ator Russell Crowe numa atuação excelente. É um longa intenso, interessante e perturbador. O ritmo é ótimo e a produção é impecável, filmão mesmo. Só o final que tem lá só a emoção, mas eu esperava mais. O filme Una Bomber é da Netflix. Eu sou Diego Baroni, apresentador da Rádio Mix, especialista e fã de filmes e séries, e comigo você não perde tempo procurando o que assistir no streaming.
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1: Mix 3h40, Blink 182, I Miss You. Encerrando aqui os 40 minutos de música sem nenhum intervalo dentro do Super Mix.
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0: isso, já já a gente volta. Três músicas que marcaram a história da Mix.
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0: essas foram três das mais pedidas por você em 2007. A qualquer momento tem mais. 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
1: Pergunta do Gabriel de São Paulo. Primo, eu tenho três dívidas diferentes. A dúvida que tenho é a seguinte: vale mais a pena quitar a menor primeiro ou tentar pagar a que tem mais juros?
2: Gabriel, a gente pode seguir dois raciocínios, tá? Primeiro, o raciocínio mais emocional. Quando a gente tem muita dívida, você concorda que quanto mais dívida a gente eliminar, mais leve e tranquila a gente vai se sentir? Se uma pessoa tem 10 dívidas e consegue quitar 7, ela vai ficar com 3 dívidas. E emocionalmente, ter 3 dívidas é bem melhor do que ter 10. Quitar as dívidas menores vai dar uma impressão de estar menos endividado, e quanto menos dívida a gente tem, mais empolgado e em paz a gente se sente. Agora, o segundo raciocínio, ele já é mais matemático. Imagina que você tem 5 dívidas pequenas, sob controle, e uma dívida grande, com juros absurdos virando uma bola de neve. Se a gente pensar naquilo que traz mais prejuízo financeiro, a dívida com juros maiores vai ser pior. Então você teria que focar em quitar ela primeiro. Tenta pensar assim: qual dessas dívidas está te prejudicando mais e qual delas vai custar mais caro se você demorar para quitar? Ou qual delas parece que você paga, mas no mês seguinte está pior ainda? Normalmente, as piores dívidas são as de cartão de crédito e limite da conta por causa dos juros absurdos, né? Então eu focaria nelas. E lembra que tão importante quanto quitar a dívida é parar de fazer dívida nova, senão você vai ser sempre um endividado que trabalha o mês todo só para pagar fatura e boleto, tá?
3: Se você tiver alguma dúvida, manda uma mensagem pra gente no WhatsApp da Mix, 11 98340 8000, e me segue nas redes sociais, Primo Pobre no YouTube e @ Eduardo Feldberg no Instagram.
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0: Mix 4:35 agora, Sweet House Mafia com Don't You Worry Child. Já já a gente volta, tem muito mais aqui, ó.
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0: Mix agora 2, 3, 5, Justin Timberlake, What Goes Around. Já já a gente retorna, tem muito mais. Tem o Top Mix chegando, as mais legais durante todo esse dia.
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2: Mix agora 5 e 3. Está no ar mais uma edição aqui do Top Mix e as mais pedidas durante todo esse

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1: Mix agora 5:11 e continua aqui o Top Mix e as mais pedidas de hoje. Agora a gente dá uma pausa e volta ao ano de 1999. Recordar Raimundos com Mulher de Fase.
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0: Tem lançamento de música bem legal. Bruno Mars lançou de surpresa um clipe do single Dance With Me. A faixa Dance With Me é o terceiro single de trabalho do mais recente disco do Bruno Mars, chamado Romantic. Muito legal, né? Pra saber mais, radmixfm.com.br tem tudo lá pra você.
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3: Foi quando o meu pai me disse, Giza, você é ovelha negra da família. Cá com as dores e as delícias de ser quem a gente é, né? Fala a verdade.
4: É verdade.
3: Bom, mas é difícil, né?
4: É difícil porque às vezes só a gente se entende, né?
3: Nossa, às vezes nem a gente se entende, por isso que a gente faz terapia. Mano, é uma parada muito louca. O que é escolher ser a gente o tempo todo? Muitas pessoas, você sabia, Caco? Você e a galera que tá ouvindo aqui, prefere ser o que o outro quer.
4: É.
3: Do que ser o que realmente é. Será que é por medo? Por insegurança? Sei lá, por aceitação? Eu não faço ideia. Eu só sei que levou muito tempo pra eu entender isso e ser eu. Eu fiquei um tempinho camuflada.
4: Você ficou um tempinho camuflada?
3: Você já deixou de ser você? Fala a verdade, Caco.
4: Cara...
3: Você sempre foi a ovelha?
4: No passado, eu acho que eu tinha um pouco mais de receio, né? Mas quando a gente vai ficando um pouco mais velho, a gente vê que realmente não adianta, né? Esconder o que a gente é.
3: A gente até tenta, mas não dá, né?
4: É, que fala assim, que aquela frase de mãe, né? Sendo qualquer um, pra aceitar qualquer coisa, né? Seja você mesmo, pô. Você tem uma opinião respeitando as pessoas, com certeza, né?
3: É.
4: Você pode ser quem você quiser.
3: É, desde que você respeite as pessoas. Então hoje, pra começar a semana, aquela autoanálise. É, a gente vai falar com você agora. Você, desde sempre, foi aquela ovelha desgarrada? Aquela pessoa diferente da tua família? Por quê? Você sustentou isso? Teve uma época que não? As pessoas às vezes rejeitam você pelo seu jeito de ser? Conta pra gente agora no arroba mixtudonamix. Pode mandar no meu no giza.on, gisa.on. Pode também aproveitar e seguir o nosso apresentador.
4: Arroba Caco Grandino, C.A. Seu Grandino. Você tá lá no TikTok, no Instagram, não esquece, hein?
3: Exato. Primeiro segue os apresentadores, segue o arroba mixtudonamix e manda áudio pra gente falando sobre a sua personalidade. Se você tem um jeito diferentão de ser, tipo a ovelha mesmo, desgarrada, a ovelha negra, como Rita Lee disse... Da família, a nível da galera falar, mano, te rejeitar às vezes, ou então achar você muito estranho, diferente, ou às vezes você até inspira muita gente, pelo seu jeito autêntico, né?
4: Eu acho que a autenticidade, fala assim, ah, você é uma ovelha desgarrada, não, só tô sendo autêntico, só tô sendo eu mesmo.
3: Ser
4: não tô preocupado com o que
3: né?
4: o outro tá pensando, ou o que o outro espera de mim, porque eu acho que também, tem uma fase na vida que a gente tem que parar de projetar a expectativa
3: não
4: nas outras pessoas. Cada um é de um jeito, cara.
3: Cada um que sou cada um.
4: Então, cada um sabe a dor e o sabor de ser quem é.
3: Exato. Eu vou falar, pra ser a Giza dói muito, mas é uma delícia. E pra ser o Caco?
4: Cara, às vezes é meio complicado, isso é meio complicado. às vezes é meio complicado. Mas assim, me dou bem com a minha consciência, tá tudo tranquilo. Minha mulher tá lá tranquilona, então assim, não teve briga, não teve nada, acho que tá dando certo.
3: Tudo bem,
4: tá
3: né?
4: tudo certo,
3: Você é você? Você não é você por algum motivo, por algum medo? Vamos falar sobre personalidade. A sua personalidade é forte? Não é? Um jeito seu incomoda muita gente ou não? Inspira muita gente? Quem é você? Você tá sendo você? Olha, complexo isso, hein? Arroba mixtudo na Mix e Giza.com e a nossa convidada de hoje vai trocar ideia com a gente sobre esse assunto, até porque ela tá em turnê e tá cantando música, sabe de quem? Rita Lee. Ela já cantou Belchior, ela já veio no Mix Tudo e agora ela canta Rita Lee e eu não vou revelar quem é. Você
4: não
3: já
4: precisa,
3: deve imaginar.
4: Né?
3: Ah, não vou, né?
4: Não.
3: Quem quiser que cola na live, né?
4: E sabe o que não precisa, né?
3: Por quê?
4: Porque a galera tem que fazer o papel.
3: É.
4: De pegar o celular. Vai.
3: Agora.
4: Não tá dirigindo, né?
3: É.
4: Seu chefe não tá do lado?
3: Não.
4: Não, então tá bom. Pega o celular aí. Pegou?
3: Pegou?
4: E
3: então
4: aí,
3: vamos,
4: boa.
3: Vamos.
4: Vai lá no YouTube. Pegou? Abriu o aplicativo? Beleza. Agora você vai digitar ali na barrinha de busca, arroba mixtudonamix.
3: Digitou? É o nosso YouTube.
4: É o nosso YouTube. Você digitou, né? Apareceu aí. Agora clica em seguir. Clicou em seguir? Isso, já entra na live. Beleza, agora clique em notificação pra você ser notificado.
3: É isso.
4: E vem pra resenha.
3: Duvido.
4: E aí você vai saber quem vai estar com a gente daqui a poucos minutos, talvez segundos, não sei, quem sabe.
3: Tem violão na casa.
4: Não, tem só um, tem dois,
3: tá? Tem dois violões.
4: Tem dois.
3: Então hoje tem música aqui no Mix Tudo e vamos trocar ideia sobre a sua personalidade. Sua personalidade incomoda muita gente? Se você incomoda mais? Incomoda mais ou inspira mais? Quem é você, ouvinte do Mix Tudo? Vem me ver, vem ver o Caco, começou.
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1: Mix são 6 e 12, Smash Mouth All Star. E hoje no programa, cara, queremos verdade. Sabe por quê, Caco?
2: Por quê?
1: Foi quando meu pai me disse, Giza, você é ovelha negra da família. É difícil, gente, mas é bom demais. Não é, Ana Canha?
3: Ah, que demais. Giza, Caco, que alegria estar de volta aqui na Mix. Obrigada, gente.
1: A última vez que você colocou a gente era Belchior, agora a gente fala de Rita Lee, não é?
3: Pois é, eu vinha de uma turnê do Belchior e também tinha lançado um disco autoral. Vim aqui lançar Quero um Love em primeira mão.
1: Foi.
3: E agora eu tô de volta rodando com a Rita, né? Todo mundo me pediu, tô aqui fazendo a Rita Lee.
1: Pra homenagear o Brasil, que tá Ovelha Negra, só pra começar o programa, que eu sei que o Brasil ama música.
2: Cê,
1: pensa agora no trânsito.
2: Não, agora que assim, você falou da Ana Canha, você já viu que ela já é diferente da massa.
1: Ela é diferente.
2: É diferenciada.
1: A história de Ana Canha é basicamente o nosso tema de hoje. E a gente vai falar sobre isso também. Mas pra você que tá no carro, você que tá em casa, você que tá pelo YouTube, você que tá pelo aplicativo, o assunto hoje é a dor e a delícia de ser a gente. Você é? Você não é? A gente vai soltar esse som só pra inspirar a galera a ter coragem de falar eu sou e incomodo muita gente. Ou eu sou e inspiro muita gente. Vamos, Ana?
4: É, você quer que eu cante um pedacinho?
1: Não, canta com tanto que você quiser.
4: Mas
1: a música inteira.
4: Daquele pedaço?
1: Não, pode ser do começo.
4: Tá bom.
1: Pra gente apreciar isso.
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0: Caco Grandino, meu Deus, que honra receber Ana Canhas com a gente aqui no Mix Studio. Ela não tá sozinha, né, Caco?
1: Não tá sozinha.
0: Cara, olha quem tá com ela.
1: Por favor, faça as honras da apresentação.
2: Eu tô aqui a tiracolo, Fabá Gimenez, meu parceiro, meu amigo, melhor amigo da vida, pessoa incrível. 20 anos tocando juntos pelos palcos e gravando e produzindo. Um queridaço, tá aqui comigo, com a gente.
0: Como toca, hein, Fabá? Pelo amor de Deus, hein, rapaz? Violão fala, né? Ele não sai som, ele fala.
3: Eu vim aqui pra tocar mesmo.
0: Você tá maluco? Bom demais. Parabéns, viu? E ele vai tocar muito, porque hoje a gente vai fazer vários trechinhos de músicas, mas em homenagem à Ana Canhas, com essa turnê também, né, da Rita. O nosso tema é basicamente esse. A gente quer saber de você, Ana. Desde sempre, foi a ovelha desgarrada, foi difícil ser você? Ou teve uma época que você falou, cara, vou ter que agradar todo mundo e depois eu vou virar casaca? E aí?
2: Não, já foi cedo, Giza, que eu... Vocês sabem, eu tive uma

0: e me descobri cantora e segui. Tô aqui, faz 25 anos que eu canto.
1: 25 anos de Ana Canhas, não é incrível, gente? Uma história muito linda. Óbvio que a gente não vai conseguir passar por toda a história hoje, né? Mas já fica aqui como inspiração. E sabe, Ana, Caco e todo mundo que tá ouvindo o programa, às vezes a gente fala ovelha negra, ovelha desgarrada, a gente sempre foi diferente. Só que tem a diferença de ser diferente pra incomodar e tem a diferença de ser... diferente, porque a gente não consegue ser de outro jeito. E eu acho que a tua história, basicamente, isso não dava pra ser de outro jeito, né?
0: É, foi total isso, assim. É coisa do coração mesmo, sabe? Uhum. Um chamado, as coisas aparecem. Eu acredito muito nisso, de que o universo vai trazendo, assim, o caminho vai abrindo a porta. E aquela porta que fica muito fechada há muito tempo, acho que não é muito por ali. Aí eu fui sempre essas coisas. E até, inclusive, na música, sabe? Os projetos que vão surgindo e as coisas, essas pessoas que eu vou homenageando e fazendo show e turnê. Também são coisas que, por exemplo, para começar a cantar a Rita, eu recebi um convite da prefeitura aqui de São Paulo para fazer um show em homenagem a ela no dia do aniversário da cidade.
1: Uau.
0: Eu falei, cara, esse convite eu não posso fugir dele, né? Uma honra, assim. Então, tudo começou ali também. E assim vamos, né? Então, é uma coisa da gente... Eu acredito realmente que a gente tem que ser o que a gente é na essência e que as coisas florescem daí.
2: Eu acabei de perceber um padrão aqui.
1: Padrão?
2: É, eu tava tipo aquele meme da Nazaré, sabe? Um monte de equação passando na cabeça.
1: O quê?
2: Eu olhando pra você, olhando pra Ana. Olhei pra você, olhei pra
1: Ana
2: de novo.
1: Giza.
2: Aí eu fiz... Vocês duas têm umas coisas bem comum, né?
1: Muito. A única coisa que eu acho que difere um pouco é que ela tem um namorado, um boy, e eu tenho uma mina.
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1: A gente não gosta da mesma coisa, eu acho.

0: Mix, são 6h22, estamos de volta. Ó, chegou uma mensagem aqui pra nossa convidada de hoje, Ana Canhas. Boa tarde, Giza, boa tarde, Caco, seus lindos. Beijo pra Ana Canhas, ela abriu o show da Alanis em Curitiba. Meu, que maravilhosa. Privilégio tá lá na minha cidade e ver essas duas feras, sensacional. E ainda mais agora, cantando a Ritinha, né, no caso, no show. Bom, é isso. Quem mandou a mensagem aqui foi o Edu Miranda.
1: Ó, Edu, obrigado. Queria até dar um salve pra Curitiba. A gente vai tocar no Prime Rock Festival. Vai rolar em dezembro lá, um festival grande em Curitiba. Então, tô de volta. Depois do show da Alanis, que foi uma emoção incrível. Tamo aí dia 5 de dezembro lá em Curitiba. Dá um salve aí pra galera.
2: Uau! Ó, tem mensagem aqui na live também, ó. Tem a Gabi Augusta, acho que é tua amiga, inclusive,
1: sim,
2: aqui, ó. Tenho orgulho da dor e a delícia de ser a mulher que me tornei. Sou mulher trans num país que mais, enfim, né, ataca desse tipo de público. É muito difícil, mas siga os trancos e barrancos. Beijo para a amiga Ana Canhas.
1: Ah, fofa demais. Pô, beijo, Gabi. Obrigada, é isso aí. É muito difícil mesmo.
0: Gente,
1: tamo junto.
0: É muito doido parar pra pensar que ser a gente é uma coisa muito complexa mesmo. Não ser a gente dói muito. Ser a gente dói muito, às vezes. Mas é melhor, né? É melhor doer sendo a gente do que doer não sendo a gente, né? Sei lá.
2: Mas eu acho que também tem uma coisa, né? A dor não dura pra sempre. A gente se acostuma e depois ela vai abaixando, né? Isso vai virando uma força também dentro da gente.
0: E o que todo mundo rejeita, depois vira admiração, né? É verdade. Vou pro intervalo.
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7: 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Bora começar a semana com É da Sua Conta. 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
1: Só sonzeira aqui na Mix, hein? Black Eyed Peas. E hoje a gente tá recebendo quem, Caco? Quem tá no estúdio com a gente? Poxa, que honra, né?
2: Não, já é de casa aqui, é Ana Canhas, né?
3: Ah, que delícia.
2: Viu trazer novidade, né? Cantando Belchior, agora cantando Rita Lee. Numa categoria, porque eu vou te falar.
1: Nossa Senhora.
2: É a nossa rainha, né?
1: É.
2: Não é qualquer pessoa
1: é
2: que vai. Exatamente, que vai levar esse legado pra frente, que vai levar essa história. Agora é o seguinte: teve algum desafio nesse repertório que você falou, pô, essa música aqui tá, né, numa régua aqui que eu vou dar tudo de mim. Teve algum momento?
3: Pô, tem várias. Na verdade, o projeto como um todo é desafiador, porque eu sou muito fã da Rita desde o momento do perrengue lá. Que eu saí de casa, eu ouvia direto a Rita no meu Walkman. Então eu fiquei com receosa de homenagear a Rita, porque a régua é muito alta, né? Tipo, eu fiquei meio no lugar de fã. Então, tem várias músicas, especialmente a fase dos Mutantes e a fase com a banda Tutti Frutti, né? O Fruto Proibido e vários discos assim. E são músicas muito bem arranjadas, os fonogramas da Rita são muito bons. Pô, Roberto de Carvalho,
2: Lincoln, né?
3: Olivetti. É uma galera muito da pesada tocando, Carlini tocando guitarra.
2: Inclusive, pros músicos, né, instrumentistas, né, da nossa geração, sempre consideraram o Tutti Frutti e os Mutantes como sendo, assim, uma máxima referência de instrumentistas e produção,
3: exato,
2: né? Na época já era uma coisa completamente fora da curva, né?
3: Exato, e tanto é que Mutantes é uma banda referência lá fora do Brasil, todo mundo cita, o Kurt Cobain do Nirvana falava dos Mutantes.
1: Você tá maluco?
3: É, então, é muito pressão, sabe? Tipo, mas eu acho que tem uma coisa que a Rita ali me ensinou. É assim, faça e faça do seu jeito. A gente tá falando hoje do tema do programa, que é a gente ser o que a gente é. Se tem um artista que me ensinou isso, assim, na essência, foi a Rita Lee, ouvindo as canções dela, ouvindo e vendo a personalidade dela. Você vê as entrevistas e tudo que ela fez.
1: É muito ela, né?
3: Ela sempre foi ela, saca? Então, esse é um legado que ela deixa, acho que pra toda mulher que toma contato com... E toda pessoa, todo ser humano, acho que os caras também, todo mundo que ouve a Rita... Fica com essa semente no coração de tipo, mano, a gente tem que ser o que a gente é mesmo. E esse é o lance de você estar no mundo, né? Somos 9 bilhões de pessoas, mas cada uma tem uma cara, tirando os irmãos gêmeos que vêm assim, iguaizinhos, pô, cada um tem um rosto, cada um tem um jeito, um espírito, uma personalidade. E o lance é você achar a tua parada, né?
1: E olha que da hora, gente. Hoje a gente falando sobre ser a gente mesmo, né? E a Ana trazendo a história da Rita Lee como exemplo aqui pra gente. Até porque ela tá cantando Rita Lee no show dela. Se a gente parar pra pensar, né? No Freddie Mercury, Elvis Presley, Rita Lee, Amy Winehouse. Eu tô falando aqui de nomes que todo mundo provavelmente já ouviu falar. Cara, no começo soou estranho por ser tão diferente de tudo que estavam consumindo no mesmo momento. Mas estranho não significa ruim. Vamos de áudio?
2: Bora!
1: Bora! Vamos lá! Vamos ouvir o nosso Brasil. Ana, você pode responder também, tá?
3: Tá bom, tá bom. Vamos lá.
4: Hello, meus consagrados! Tudo bem? Ariagens de Brasília.
1: Oi, meu amor.
4: E esse tema de hoje incrível. Giza, a minha bio do Insta diz bem assim: e não ser eu nessa vida tão breve seria um erro imperdoável.
1: Arrepiado.
4: Realmente é um erro imperdoável não ser a gente nessa vida tão breve, tão curta, tão acelerada, né? Beijo, adoro vocês.
1: Nossa, audiência qualificadíssima. Você tá pra fazer uma música só com essa frase.
3: Mandou a braba, hein?
1: Foi demais, né?
3: Como é que é? Não ser eu?
1: Não ser eu?
3: Seria imperdoável.
2: Seria um desperdício, não é?
3: Imperdoável.
1: É. Não ser eu nessa vida.
3: Filósofa.
1: Uma filósofa.
3: Maravilhosa.
1: Parabéns.
3: É isso aí.
1: Tem mais um áudio. Vamos.
2: Bora.
5: Ei, Giza. Ei, Caco.
2: Oi.
5: Beleza, mano? Meu nome é Mona Lisa. Eu falo aqui de Marechal. Tô ouvindo vocês aqui na rádio, no carro. Mano. Eu sempre fui uma pessoa de muita personalidade e de nenhum tipo de vergonha na cara. Então, e isso fez com que eu seja completamente desprendida da família, mano. Eu tenho problemas com parentes a ponto de não falar com nenhum deles. E dou graças a Deus é isso, né?
2: Porque
5: menos parentes, menos problemas. E, mano, é isso. Minha mãe sempre falou que eu não era qualquer um. E ela tem total razão, que eu realmente não sou, né? Não ligo pra parente, não falo com ninguém. Falo sempre a verdade na cara, não tenho rabo preso com ninguém. E é isso, mano. Acaba que quando tem um pega-paca-pala na família, dos poucos que tem, que chegam no meu ouvido e que eu me meto, solto meia dúzia de verdades e aí todo mundo fica quieto porque não tem nada o que falar.
1: Falar então, na cara, meu irmão.
5: Acho que é isso.
1: Eu aprendi isso com a minha cunhada. É melhor unido do que reunido. Guardem essa frase.
2: Pô, mas vocês têm tanto problema assim comigo. Eu acho que minha família é mais tranquila.
1: Você tem grupo de família?
2: Tenho.
1: Ah, que bom. Eu saí da minha família. Faz o quê? Uns 4 anos? Desde a pandemia. E juro, é real.
2: É
1: Ixi, mano, que doideira. Minha mãe falou também que, como é que é, parente é pai... Não, é família, pai, mãe, irmão. O resto é parente. Então, vou deixar o parente um pouquinho mais de sair. Unidos que reunidos.
3: Mas eu me identifiquei com ela, né? Porque eu também já saí de... Foi isso. Mas isso aí, às vezes, é uma fase, cara. Um momento. Depois volta, de um tempo, né? Eu sentia falta, sabe? Do colo materno. E tem uma fase também que você aprende a dissociar um pouco a mãe da mulher. E começa... Quando você vai amadurecendo, você vai entendendo esses papéis e vai... tendo mais compreensão com as complexidades humanas e vai aceitando melhor, sabe?
1: Então, é verdade.
3: Hoje eu sou muito feliz de ser próxima da minha mãe. Do meu pai eu sempre fui truta, assim, né? Aquela menina era braba, né? Então eu sempre fui próxima dele e é isso. Então, cada família com os seus... Com seus perrengues, né?
1: Então vamos oferecer a sua música, aliás, a versão sua de Desculpe o Auê, pra nossa ouvinte. Ela não queria causar tudo isso, eu tenho certeza, na família. Ela não queria ser assim, na verdade, ela só é ela e isso tá bom. É. Só que antes de mais nada, né, Caco? Vamos comemorar, porque essa música tá sendo muito tocada na versão, na interpretação
2: sua. Verdade.
1: Conta pra galera.
3: Ah, gente, hoje eu fiquei sabendo que a música tá em segundo lugar na Crowley, que é uma... enfim, é a segunda música mais tocada nas rádios adultas do Brasil, mais de 700 rádios. E tô super feliz, estamos em segundo lugar, assim, pô.
2: High five!
1: Agora, Ana, então vamos comemorar fazendo uma versão ao vivo dela pro Brasil inteiro, aqui pela Rede Mix de Rádio.
3: Vamos
1: lembrando que essa música a Ana contou na live.
3: Sim.
1: Que... Conta pra galera, é melhor você contar.
3: Ah, cara, é uma história maravilhosa. A Rita tretou com o Roberto de Carvalho, o marido dela, e deixou um bilhete, acho que ela deve ter armado um barraco imenso, assim. Deixou um bilhetinho pra ele, te pedindo desculpas, meio com sabe aquela coisa de você enfiar o rabo entre as pernas quando você pisa na bola e tal? E o Roberto, sagaz e gênio que era, pegou o bilhete e fez a música. E eu acho lindo, porque a gente olha pra Rita ali, imagina aquela mulher braba, aquela mulher forte. Eu acho lindo ela ter essa vulnerabilidade de, tipo, deixar um bilhete dizendo, pô... Desculpe o Auê, eu não queria magoar você. Foi ciúme, sim, sabe? Mas, pô, eu te amo e é isso. Por você, vou roubar os anéis de Saturno. É lindo, né? Então, é legal. Eu fico emocionada. Escolhi gravar essa música justamente também por isso. Porque eu acho que é meio fofo, assim. A Rita ali fofa, pedindo desculpas, né? Eu acho maravilhoso. E tô felicíssima que a música tá tocando aí nas rádios e a galera tá curtindo. E o show também, muitos shows a gente tá fazendo. Tô felicíssima.
1: Então vamos tocar ao vivo aqui pro Brasil inteiro.
3: Vamos
1: Presta
3: lá.
1: Bastante atenção na letra agora que você sabe a história dela.
3: É.
1: Vamos lá. Ana Canhas aqui no Mix Tudo. Me desculpe o Auê.

0: a gente volta já?
1: Já.
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1: Me desculpe o break comercial, eu não queria magoar vocês, mas a gente tá de volta hoje com Ana Canhas. Ela cantou Me Desculpe ao E, né? Você sabe que a gente precisa de ir pros reclames do Plim Plim, mas a gente sempre volta.
3: É claro, é claro.
1: Não é, Caco? Ó, tem mais áudio aqui. A gente tá falando hoje com a presença da Ana Canhas sobre a dor e a delícia de ser a gente, né?
4: Bora
1: e tem
4: ouvir,
1: áudio,
4: então.
1: Vamos?
4: Vamos nessa.
1: Vamos de áudio.
5: Oi, Giza. Oi, Caco.
4: Olá.
5: Eu acabei de sair do trabalho, vim correndo pra casa pra poder mandar um áudio, porque eu sou ovelha negra da minha família, me identifico muito com a última pessoa que mandou o áudio. Eu não tenho muitos amigos e também ninguém da minha família me traz problema, dos meus familiares me traz problema, porque sabe que se bater aqui é rebater verdades e não volta pra pegar mais. Mas eu sou muito feliz assim, sendo eu mesma, no meu mundo, vivendo a minha vida. Beijo, adoro o programa.
1: Que da hora, obrigada por mandar áudio. Galera, só lembrando que todo mundo que tá aí no carro, às vezes quer participar do programa, é só mandar áudio no @mixtudonamix, é o nosso Instagram. E se quiser trocar ideia mesmo, resenhar, aí cola no nosso YouTube, né, Caco? youtube.com/@mixtudonamix.
4: E ó, a galera tá resenhando aqui, mandando um monte de mensagem. Se você quer mandar pergunta também pra Ana Canhas, tá fácil, é só colar com a gente no nosso canal, @mixtudonamix, no YouTube. Entrou, não esquece, se inscreve, ativa a notificação e vem pra resenha, né, pô?
1: Ah, vem, a gente é muito louco. Todos os dias alguma coisa muito estranha acontece. Vamos de áudio.
4: Bora.
6: Fala, Giza.
1: Oi.
6: Olha, pelas minhas experiências, eu acredito que eu incomodo mais do que eu inspiro. Eu tenho um jeito muito de não guardar. E o que precisa ser falado, eu falo e não adio decisões. Então, muitas vezes eu sou chamado de frio. Que eu tenho uma tranquilidade, uma capacidade de manter a calma e falar o que tem que ser falado. Muito na hora, sabe? Sem me importar muito o que vão achar. Então, às vezes eu sou chamado de frio. Mas é muito bom ser eu. Aqui é o Neto de São Carlos, motorista de app, sempre acompanhando vocês.
1: Quando a gente decide e escolhe ser a gente, muda tudo, até as pessoas. Dá uma filtrada, um monte de gente vai embora, né? Quando a gente decide ser a gente, vai um monte de gente embora, mas chega tantas outras incríveis.
4: É, chega também, mas eu entendo ele também, porque eu queria ter um botão de mute, sabe? Aquele botão mudo. Para de falar. Tá tudo certo. Porque às vezes você fala demais e aí tem aquela coisa, né? Que geralmente a gente fala, pô, o pensamento tem que ir pro estômago, tem que dar aquela digerida, né? Depois você digerir, você bota ali pra pessoa. Às vezes não faz caminho, né? Vem daqui pra cá e já vai.
1: Nossa, aproveitando, Ana, falando da sua carreira, assim, na música, né? Que você começou ali nos barzinhos, correndo atrás.
3: Sim.
1: A sua personalidade incomodou já? Provavelmente sim, eu acredito, não sei, o meio.
3: Cara, eu não sei se incomodou, mas acho que é impossível a gente agradar todo mundo.
1: É, né?
3: A gente tem que fazer a parada e às vezes acontece, e aconteceu sim, ao longo desses 20 anos.
1: É difícil, né?
3: É, mas o lance é, sei lá, cara, eu sou de good vibes mesmo, de não ficar...
1: Só vai, né?
3: É, não de ficar plantando inimizade, essas coisas, não curto não, cara. Eu sou da paz, eu sou do... de ter energia
4: boa. Tu deixa pra lá também,
1: gente,
4: né?
1: Agora você falando desse lance de ser da paz,
3: uh-huh.
1: Eu aprendi uma parada muito louca ontem. Okay. E isso serve pra nós, na nossa vida. Já que a Ana é da paz, eu preciso ser da paz, o Caco precisa ser da paz e você que tá ouvindo o programa provavelmente também. Vocês sabem por que a tartaruga vive muito? Aprendi isso ontem.
3: Não sei.
1: Por conta do batimento cardíaco.
3: É
1: sabe
3: lento.
1: Quantos batimentos cardíacos uma tartaruga tem por minuto?
4: Uns 12.
1: E você, Ana?
3: É um 5.
1: E você? Nosso Babá. Convidado, Raba.
7: É.
1: Nenhum.
7: 30,
1: 12.
3: 5.
1: 1.
3: Que mentira!
1: Eu fiquei em choque. E aí, na aula de biologia, aí a bióloga falou: isso serve muito pra gente repensar a nossa própria vida, né? Pra gente ser mais calmo, pra gente respirar mais. Porque o mundo, ele vai acontecer milhares de coisas.
3: Acontece.
1: Que vão tirar a gente do eixo.
3: Sim.
1: Mas, na verdade, como dizem, né, e tem até um ditado que fala, o que afunda o barco não é o oceano, é a água que entra, que a gente deixa entrar. Olha que coisa doida, né? E às vezes a gente precisa entender isso.
4: Caramba,
1: gostou disso?
4: Meu.
1: Você
4: tá
1: choque,
4: filosogiza,
1: né?
4: Mesmo.
1: Mas é, não é o mar que afunda.
3: Cara,
1: o barco, é a água que deixa entrar.
3: Uma vez em um minuto, 60 segundos, ela bate uma vez o coração.
1: É, por isso que ela vive tanto, ela tá muito na paz, né?
3: Caraca.
1: A gente precisa dessa paz.
3: Mas assim, ó, vamos ficar corretos também, assim. Ser da paz também não é fazer a gente de bobo, né?
1: É.
3: Porque também rola essa parada também. Tem horas que a gente tem que também, né? A gente não pode só confundir isso.
4: Eu gosto de falar que é o seguinte. Se é da paz, se é tranquilão, deixa pra lá, tudo bem. Mas tem um calo aqui.
1: Ah!
4: Tem um calo, ó... Passa
1: longe.
4: É que
1: a gente é muito louco, cara.
4: O ser humano,
1: a gente passa do ponto
4: então,
1: várias vezes.
4: Então, mas tem gente que olha e vai no calo, entendeu? É tipo jogando futebol. Quando você vê que o cara não vem na dividida, ele vem na canela, entendeu? Aí eu já sou da linha da Ana, que falou, meu irmão...
1: Segura a onda.
3: Tem essa parada também. Então, assim, eu sou da paz, eu sou do bem, mas assim, né, tipo, também respeito é legal e todo mundo gosta,
4: sempre.
3: Né? Pô, educação
1: e tal. Eu sempre falo isso pra todo mundo. Eu não sou de brigar. Eu não sou de brigar, de verdade, mas eu brigo muito. É porque, tipo, às vezes as pessoas tiram a gente do sério e a gente precisa se posicionar também, né? Uma coisa tem nada a ver com a outra. Falando do repertório, que o horário tá acabando. Foi difícil demais escolher as músicas. Quais você colocou no seu show,
3: Ana? Gente,
1: Ana?
3: Eu escolhi... Olha, tanta música boa que a Rita ali tem, que assim, eu escolhi pelo coração, escolhi as coisas que eu gosto mesmo, que eu escuto. Porque, ó, uma coisa que eu aprendi na vida e cantando na noite, e ao longo de toda a minha carreira, a gente não pode pretender emocionar alguém que tá na plateia se aquilo não tocar o nosso coração primeiro, sabe? De quem tá cantando e tocando. Então, eu sempre escolho, eu monto assim, o repertório do show pelas coisas que, primeiramente, eu gosto de cantar, que eu acho incrível. Isso, essa energia passa pra galera, assim. Então, esse show, Rita Total, o show chama-se Rita Total, né? É um show que, cara, são 20 hits, assim. A Rita teve muito sucesso, muitas músicas incríveis. E tem por fora, ficaram mais umas 10, 15, que poderia ser um show de 3 horas. Assim, muita música que todo mundo conhece. Mas eu escolhi as que... Eu sou roqueira, vocês sabem. Eu tenho um lado bem rock and roll. Então, o show tem duas guitarras, uma banda incrível que os meninos tocam comigo. E tem um momento baladas, aquelas coisas da vida. Balada do Louco, a Ovelha Negra, Amor e Sexo. Então, tem um momento do show, assim, que a gente vê até as pessoas chorando, emocionadas, lembrando de alguma história. A gente até falou aqui da treta com a mãe, né? Mas a Rita escreveu Coisas da Vida pra mãe dela, que ela descobriu que a mãe tava com câncer. Então, você vê que a vida vai atravessando e costurando as canções e vai trazendo o que vai atravessando a gente, vai chegando na música. Então, vou montando o repertório meio assim, dessa forma. Mas eu sou uma roqueira convicta, então metade do show é rock and roll, porque se teve uma mulher que soube escrever como ninguém, assim, rock and roll no Brasil... Foi a Rita Lee, cara. E o disco Fruto Proibido sempre é colocado em todas as listas. O melhor disco de rock já feito no Brasil de todos os tempos. O disco Fruto Proibido da Rita, feito em 1975, que tem Ovelha Negra, tem vários clássicos, né? Então, pra cantar esse repertório é só deitar e rolar, assim. Pra mim, a maior compositora brasileira de Rita. Todos os tempos, desse lugar do pop, do rock, assim. E até da MPB, né? Das baladas, acho que é.
4: Rita Lee Jones. Tudo, né? Ela trafega por todos esses meios, né?
3: Foram muitas fases.
4: Fura muita,
3: né?
4: Bolha também, né?
3: E a gente vê essa maturidade na Rita. Tipo, ela começou super roqueira, lá ouvindo com certeza muito Rolling Stones, David Bowie e tal. Depois ela começa a ter os filhos, ela teve 3 meninos, né? E aí você vê ela ficando mais doce, conhece o Roberto, faz Mania de Você, aquelas canções mais apaixonadas, até chegar nos pops, lança Perfume, Chega Mais. Então é toda uma história de vida que eu acho que acompanha, assim.
1: A trajetória dela,
3: que
1: né?
3: É maravilhoso.
1: Ó, tem um áudio pra você. E pensa numa música do seu repertório pra gente cantar.
3: Tá.
1: Aliás,
3: bom.
1: No caso, você cantar. Vamos ver áudio. Sobre o assunto dos pais, vamos lá.
8: Noite. Então, eu acho assim que realmente cada um tem que ter o seu jeito, mas a gente também tem que entender que as outras pessoas também têm o jeito delas. A gente impor só o nosso, porque eu sou assim, tem que aceitar. A gente também tem que entender os outros também. Então, todo mundo tem que se aceitar, né? Só os outros têm que me aceitar. Eu sou Alecrim Dourado? Não sou, não. Minha mãe era bem assim. Eu lembro que ela brigou com a mãe dela, brigou com o pai dela, que é meus avós no caso, e quando ela tava velha, ficou doente, ela falava pra mim que nada daquilo era importante, que depois que ela viu que no fim da vida quase, ela reparou que todas aquelas brigas que ela achava que era tão importante, no final não tinha importância nenhuma, que tudo que ela queria era a família dela perto.
1: Aí, tá vendo? Nunca
8: beijo,
1: tem.
8: Beijo, gente.
1: Beijo, no final no final, né, da vida, é isso que vai acontecer. Todo mundo vai olhar pra trás e falar, precisava? Precisava mesmo? Mas às vezes a gente age no ódio. Não deveria, mas é do ser humano.
4: Mas aprende também, né?
1: É isso aí.
4: Gente, bom que a gente erra uma vez, depois a gente se corrige, né?
3: Essa reflexão dela é massa também, é isso aí, cara. A gente é a gente e os outros são os outros. E é isso aí, vai lidando com... é sendo a gente, é querendo ser respeitado pelo que a gente é, que a gente entende que a gente também precisa respeitar.
1: Tem
3: quem
1: que
3: as pessoas são. É, eu acho
1: não
3: que
1: adianta
3: é isso
1: querer que...
3: O famoso não faça com o outro o que você não gostaria que fizessem com você. É uma frase antiga de um livro, do livro antigo que vocês conhecem.
4: É, e é a lei da reciprocidade, né?
1: Reciprocidade. Gente, como o horário está acabando,
4: ah,
1: eu tô muito triste, mas aqui, antes da Ana tocar a última música aqui, vamos lá passar... Não, vamos de música, depois a gente passa as datas dos próximos shows pra galera.
4: Eu dei uma dica aqui pra ela, assim, uma música que eu acho que é que a gente ia gostar, sim.
1: Então vai.
3: Então vamos lá.
1: Surpresa pra gente, eu não sei qual é, vamos lá. Ana Canhas aqui no Mixudo, ó.
3: Um belo dia resolvi mudar.

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1: Mix 71, tá na hora de ir embora, mas a gente não vai embora assim antes de divulgar os shows da Ana Canhas, né?
2: Oh, com certeza não. Agora é o seguinte, vamos passar para ela divulgar os shows aí ao redor do Brasil inteiro. Vamos lá,
3: vocês são muito
2: Ana.
3: Fofos, ó. Dia 16 de outubro em Mossoró, no Rio Grande do Norte. Dia 17, Belo Horizonte. Dia 1º de novembro, Pipa, no Rio Grande do Norte. Dia 13, Foz do Iguaçu, no Paraná. Dia 15 de dezembro, Campinas. E tem mais show que isso, não vou ficar aqui ocupando. Obrigado pelo espaço. E quero dar um salve aí, pessoal de Curitiba, mais uma vez. Dia 5 de dezembro, tamo no Festival Prime Rock. Vai rolar, enfim, Titãs, vai rolar Paralamas. E a gente vai estar lá, no meio deles, com o show da Rita. Vai ser massa demais, lá na Iglu. E é isso, mandar um beijo aí. Tamo, vocês veem, né? A gente viaja o Brasil todo fazendo show. Muito... muito legal, muito legal.
1: Agenda cheia, Ana Canha, só falta você. Agora é só acompanhar nas redes sociais, que lá provavelmente tem tudo, né?
3: Total,
1: Ana,
3: só... posta, né? Tamo aí no Instagram, no TikTok, em todos.
1: Em todos os lugares.
3: Estamos por aí, sempre lá tem agenda certinha, quem quiser checar, é só chegar.
1: Parabéns mais uma vez pela música que tá estourando aí nas rádios do Brasil todo, né? Desculpe o Huawei. Galera, ouçam também nas plataformas digitais,
3: Sim, tá em todas as plataformas. Desculpe o Huawei, isso aí. E nas rádios também. E queria agradecer vocês, queridíssimos. Caco, Giza, todo o pessoal aqui da Mix, que recebe a gente com todo carinho. Deixar um beijo pro Vika, pra todo mundo. Yasmin, certo? E todo mundo aqui que trampa na rádio, que sempre... O Fumaça, que deu uma força aqui no som. E é isso.
1: Todo mundo, né? Gente, obrigada a todo mundo que participou do programa. Você no carro, você em casa, você pelo aplicativo, você que entrou pela primeira vez aqui no YouTube também, pra ter imagens da Ana, pra ver a galera aqui, nesses bastidores que todo mundo ama. E a semana só tá começando, então vem com a gente às 18 horas de segunda a sexta aqui no YouTube, pelo Dial, pela Mix da Sua Cidade, pelo aplicativo. E é isso, né, Caco? Semana
2: é
1: só
2: isso.
1: Começou, mano.
2: Só começando, então faz o seguinte, ó, não sai da Mix, porque daqui a pouco tem o que ele...
1: Tem o Pede no Zap, você pode pedir a sua música no 11 983 40 8000. Ah, e pra fechar muito bem o programa, nada melhor do que ser você, né?
2: É.
1: Se você não foi você até hoje, tá perdendo tempo. Tá na hora de ser você.
2: Vacila não, né? Tem que
3: tá
2: correndo.
3: Aí. E ó, queria agradecer o Fabá que veio aqui. Esqueci de falar do Fabá. E é isso aí, gente. Seja você sempre, cara. É isso aí.
1: Vale a pena. Vai doer, tá, gente? Mas já dói. Já dói não sendo você, entendeu? Então tamo junto. Beijo, Caco. Tchau,
2: Ana.
1: Ah, segue os apresentadores, poxa.
2: @ Caco Grandino pra te seguir, Gi.
1: Giza.on. E você, Ana?
3: @ _ Canas, sem o tio no N, mas é Canhas, mas o pessoal acha lá.
1: É isso, e o nosso. @ Mix Tudo na Mix. 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

Lá se vão 25 anos de uma música que você curte muito até hoje. Fala aí. Britney Spears. Ups. I did it again. Ups. 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Você também pode mandar sua música pro Pede no Zap. Que música que você quer ouvir nesse começo de semana? Conta pra mim no áudio, dizendo o teu nome, de onde você tá ouvindo a Mix. E esse som bacana pra gente rolar. É facinho demais, tá com o celular na mão, faz agora. Não faz depois, você vai esquecer. 11 983 40 8000. Apareça na

0: vezes linda. É, Dua Lipa, gente. Ó, esperto demais, esperta demais. Você é uma pessoa que já enviou a sua música pra eu tocar daqui a pouquinho. Não pede no zap, não espera mais não. Faz isso já. 11 983 408 mil. Nessa mensagem de voz, não esqueça de falar o seu nome, de onde você tá ouvindo a mix e esse som pra começar bem a semana. Então é contigo, manda ver. Eu tinha um copo térmico personalizado da Mix. 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Ô Ju, que presentão, viu? 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Nossa, a equipe vai entrar em contato contigo.
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0: Ó, todo mundo curte cinema? Sim, curte. Então se liga, foi divulgado o trailer de Ebenezer e os Fantasmas do Natal. Esse é um filme estrelado pelo Johnny Depp, adoramos. O longa acompanha um homem amargo que no Natal recebe a visita de fantasmas. O longa vai estrear no dia 12 de novembro e o trailer tá no nosso site. Vai lá pra você ver, radiomixfm.com.br.
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8: Não tem pra ninguém. Esse programa é feito pelo melhor ouvinte do Brasil, que é você, ouvinte da Mix. Perguntinha rápida. Você já fez um show na sua vida? Já se apresentou? Se apresente agora. Mandando um áudio pra gente. Eu quero saber o teu nome, de onde você tá ouvindo a Mix, que som é esse bom aí pra começar a semana que vai te fazer feliz. Você pode mandar beijo, você pode mandar abraço nesse pedido musical, você pode oferecer o som que você quiser, quer fazer uma surpresa pra pessoa, tá trabalhando, quer ouvir uma música. Olha só, quantas coisas, né, que a gente pode fazer enquanto pede uma música. 11 983 408 mil, apareça.
9: Boa noite, me chamo Valério, sou aqui de Extrema, tô aqui no trabalho e gostaria de ouvir Pontes Indestrutíveis de Charlie Brown Jr.
8: Receba!

0: pra ele fazer o show, Ordinary.
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0: 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O Davidson de Santa Maria acompanha a Mix há 17 anos. Ô Davidson, obrigado, fez aqui, mandou, né, uma mensagem super carinhosa, bacana. Ô Davidson, se a gente parar pra pensar, é um casamento que deu certo, né, cara? Brigadão, viu? O Eric tá em Osasco, Moisés tá em João Pessoa, na Paraíba, o Brasil todo ligado aqui no Melhor Mix do Brasil. Só falta você mandar uma mensagem de voz pro 11 98340 8000. Faz assim, ó.
2: Boa noite, Mix. Boa. FM. Toca uma música pra nós do Queen, Thiago, de Três Lagoas, Mato Grosso do Sul. Mix FM, boa noite a todos.
0: Valeu, Thiago.
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1: Na verdade, ela só fez o show porque você quis. Quem faz o show é você. Então capricha aí, mexe o dedo nesse zap aí. Sabe esse microfoninho aí do áudio? Manda uma mensagem de voz dizendo quem é você, de onde você está ouvindo a Mix nesse Brasil grande de meu Deus. E esse som pra gente começar bem a semana. Sim, ó.
2: Boa noite, Rádio Mix.
1: Boa.
2: Aqui quem tá falando é Anderson Selva, de Manaus, no Amazonas. Motorista de aplicativo na pista. Toca aí pra gente. Lenny Kravitz, Again. Oh. Um abraço.
1: Outro. E a todos os motoristas por aplicativo que estão na pista com a Mix. 5 estrelas e uma ótima semana.

0: Mix são 8h25.
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0: Quanta gente bacana fazendo check-in aqui no zap da Mix. Então, já pediu a sua música? Obrigado, deve estar na fila aqui. Se ainda não, não perca tempo. 11 9 8340 8000 é o zap da Mix. Você pediu Evanescence, Red Hot Chili Peppers, ó. Oh.
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0: Nosso zap é o 11 9 8340 8000. Faz assim, ó.
11: Boa noite, Rádio Mix.
0: Boa.
11: Aqui é o Gabriel, falando da cidade, Gabi? De São Paulo, capital. Gostaria de ouvir alguma música do Evanescence.
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0: 38.
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0: E aí, queridos e queridas, bora aí fazer o show. Você faz o show aqui todos os dias, ou melhor, de segunda a sexta, às 8 da noite. E na parte da manhã tem a edição das 8 da manhã, né? Todos os dias. Então, capricha aí no 11 983 408 mil. Diz pra mim que som que você quer ouvir. Você pode fazer como o Aristides, que mora no Butantã, em São Paulo. O Adriano Cruz está em Barueri. Manda aquele beijo pro filhão. A Adriane está em Goiânia. E você, por onde?
2: Fala, galera da Mix. Aqui é Júnior Andrade, de Alvaré, interior de São Paulo. Queria ouvir Red Hot Chili Peppers, Danny California. Boa. 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
0: Oh. Assinou.

0: Busquets Doll chegando esse mês aqui no Brasil, no fizinho do mês, elas vão se apresentar em São Paulo.
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0: Tá todo mundo vindo pra cá, porque o Brasil é bom demais, né, minha gente? Então, essa noite pode melhorar se você pedir uma música aqui na Mix, no 11 98340 8000. Aquele abraço pro Thiago de Águas Lindas. Águas Lindas fica em Goiás. A Débora Fideli está em Marcilac, que fica na zona sul de São Paulo. O Felipe tá na cidade de Capivari. O Mau Mau tá em Maceió, nas Alagoas.
2: Oi, aqui é a Juliane, tô ouvindo a Rádio Mix em Ribeirão Preto.
0: Oi?
2: Eu queria pedir a música do Titãs, Não Vou Me Adaptar.
0: Vamos ouvir.
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1: Aqui da Mix falta um minuto para as 9 da noite. Segundou, gente boa. Amanhã eu já espero aqui tocar o teu som. Então não espera pra amanhã ou pra daqui a pouco, não. Faz agora, já manda uma mensagem de voz pro som que você quer ouvir amanhã no 11 983 408 mil. A Lorde fez o check-out no programa de hoje. E amanhã a gente vai abrir com a sua música? Manda ver.
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1: Olá, boa noite.
2: Boa noite para você que nos acompanha em todo o país.
1: Segunda-feira, 5 de outubro de 2026.
2: Vamos aos destaques do dia.
1: Mais de 125 milhões de brasileiros foram às urnas neste domingo para o primeiro turno das eleições.
2: E forças de segurança pública fazem balanço das operações para combater crimes eleitorais. Gabriela Noronha.
3: De acordo com a Polícia Federal, foram apreendidos R$2.850.000 durante a atuação no primeiro turno das eleições.
1: Fim das bets.
2: Sites e aplicativos de apostas deixam de operar no país nesta terça-feira.
1: E prazo para resgatar saldo em plataformas termina hoje. Graziela Mendonça.
4: São mais de R$1.300.000.000 que ainda aguardam resgate nos sites e aplicativos de bets.
2: Outubro Rosa.
1: Mês de falar sobre cuidados com a saúde da mulher e prevenção ao câncer de mama.
2: Saiba como identificar sinais de alerta e onde começar, onde encontrar assistência especializada pelo SUS. Cleide Lopes.
5: O INCA estima 78 mil novos casos de câncer de mama no ano até 2029.
1: Hoje na apresentação da Voz do Brasil, Luciano Seixas e Mariana Jungmann.
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1: As eleições no Brasil transcorreram com tranquilidade, segundo o balanço das forças de segurança que atuaram em todo o país.
2: As principais ocorrências registradas se referem à propaganda eleitoral irregular e tentativa de compra de votos.
1: E os eleitores não tiveram dificuldades para chegar aos locais de votação.
3: Mais de 321 mil profissionais foram mobilizados em todo o país para garantir a segurança das eleições de 2026. O ministro da Justiça e Segurança Pública, Wellington César Lima, destacou o trabalho conjunto do efetivo, que reúne agentes de forças estaduais, Polícia Federal, Tropa de Contingência, Polícia Rodoviária Federal e Força Nacional.
6: Demonstra muita integração, muita coordenação das forças de segurança e os números de fato são muito pequenos, muito irrisórios, no que diz respeito às ocorrências de maior relevo.
3: De acordo com a Polícia Federal, foram apreendidos R$2.850.000 em bens e valores durante a atuação no primeiro turno das eleições. Até o fim do domingo de votação, foram instaurados 49 inquéritos policiais e 204 pessoas foram conduzidas para as delegacias. O delegado Henrique Oliveira Santos, chefe da Divisão de Repressão a Crimes Eleitorais,